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0: Muito obrigado.
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3: Hoje eu recebi uma carta de minha mãe que ela escreveu-me que eu estou a chorar. Minha filha, eu bem espiava a mãe.

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0: bom. Obrigado.
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0: Valeu! Yeah!
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2: Eu não discordo.

0: Eu me divirto.
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2: Como assim, ó?
1: 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Melhor eu já deixar bem claro.

caro. E no meu presente ainda tem passado. Depois não venha me cobrar. Você já se envolveu, sabe?

0: você vai precisar, viu?
1: Muito obrigado, cara. Que honra.
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0: coisa linda.
1: Ah, tá bonito.
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4: Aqui, tá chovendo novidade em Brasília, viu?

0: Obrigada, Brasil!
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0: Pode fazer barulho, Goiânia!
1: Faz barulho pro Murilo Ruf, bebê!
0: Obrigado, meus irmãos!
1: Tamo junto, meu irmão!
0: Tamo junto! Quem tá sofrendo aí?

0: Eu não quero nem imaginar isso acontecendo.
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1: Ah, essa daqui, no DVD de Brasília, ela foi abertura. E bem está!

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0: Obrigado, meu velho.
1: Obrigado, meu mano.
0: Ô, oh, rapaz.
2: Uma salva de palmas pro Luan Santana aí, galera! Que energia é essa?
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0: Eita,
1: é os Agroboy.
0: Foi de primeira. Os Agroboy, Camila Loures e Luan Pereira.
2: Daquele jeito.

0: Black. Sensacional. Quem gostou faz barulho aí, bebezada.
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0: Ed e Fabrício.
1: Que maravilha, que prazer.
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3: Falou tudo o que queria? Vai com Deus então, vou seguir minha vida. Então é pro...

0: Safra!
1: Que é isso?
0: Que honra, gente!
1: Obrigada, obrigada, meninos.
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1: Onde chega? Ó, a gente aqui de novo.

0: Obrigado, gente.
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1: Então você quer saber seu erro, né? Explica, como se você não soubesse, né? Deixa que eu te conto então, vai.

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0: Valeu, Rian SP.
1: Eu que agradeço, meu parceiro, por estar aqui hoje no DVD de vocês.
0: Que Deus continue te abençoando.
1: Satisfação. Tamo junto, família. Vamos que vamos.

0: Alô, Tubarão, mãe de joelhos, filho de pé.
1: Muito obrigado.
2: Ô, mãe, abre a porteira, tô chegando de Dodge Ram na poeira. E aí, ô, mãe?

0: Mais alto!
1: Oh, mãe!
0: Uma salva de palmas pro Bruno Barreto, aê!
2: Pro Tubarão!
3: Tamo junto, meu irmão!
2: Mano, sem palavras, que Deus te abençoe.
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2: Sanfona e terror,
3: só toca quem sabe.
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3: Como assim?

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3: Eita, o cabelo de preto, escuta essa hora aí!
4: Como assim, ó?
3: Vai ser pior se eu mentir. Melhor eu já deixar bem claro, e no meu presente ainda tem passado. Depois não venha me cobrar, você já se envolveu, sabe?

0: gostavam.
1: Quem gostou faz barulho aí.
0: Alô, Goiânia! Gente, pra quem me conhece sabe que eu tô realizando um sonho. Eu tô aqui, ó, tremendo as bases. Que honra.
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1: Tem alguma mesa vermelha aí pra nós? Pra gente cantar uma sofrência, tem?

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3: Aqui tá chovendo novidade em Brasília, viu?

0: Obrigada, Brasil!
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0: João Gomes, MC do Juan, palmas, faz barulho aí!
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0: Vai mostrar a bola.
1: Chuta,
0: chuta, chuta. Ué, toma, é o seguinte, o menino tá fumando. Menino pequenote tá fumando aqui a porcaria.
1: Filho, quem quer cruzar o dele na mão, tá fumando?
0: Toma, foi toma, tu caça isso, mano. Pirica, ele me acha.
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1: horas. Não votou
0: horas.
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0: Olá, muito bom dia para si, nesta última edição do programa Cabo Verde no ar. Para esta semana, nós contamos então 28 de agosto de 2026. As infomerdes que temos para hoje, contamos então já 9 horas mais 30 minutos. 1481, Dom Afonso V morreu na vila de Sintra aos 49 anos. Já de 28 de agosto de 1551, Lisboa foi atingida por um tremor de terra. Também em 1640, os escoceses derrotaram as forças inglesas em Newburn-on-Tyne. No ano de 1797, Dona Maria I cria a Brigada Real de Marinha. 1810 ficou marcado pela invasão francesa, portanto a terceira invasão francesa, com a tomada de Almeida junto à fronteira de Vilar Formoso. Também ainda em 1859 é obtida a primeira extradição mundial de petróleo em Titusville, nos Estados Unidos de América. Outras infomerdas que temos para hoje: 28 de agosto de 1942, nascia na cidade de Luanda José Eduardo dos Santos, filho de Eduardo Avelino dos Santos e da Jacinta José Paulino, o pedreiro e uma doméstica que viria a ser presidente, portanto, de Angola. Em 1944, na Segunda Guerra Mundial, as cidades francesas de Marseille e Toulon são libertadas da ocupação nazi. Igualmente, em 1964, foi promulgada a lei de greve em Portugal. Em 1981, o Centro Nacional para o Controlo de Doenças dos Estados Unidos alerta para grande incidência de sarcoma da Kaposi na comunidade homossexual daquele país.
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0: 1988, China e o RSS iniciam conversações a Pequim para pôr em termo ao conflito no Camboja. Em 1990, o Iraque declara o Kuwait a 19ª província após a anexação. Já no ano de 1996, os governos de 126 países e cerca de 50 organismos da ONU e ONG aprovam em Estocolmo a declaração e o programa de ação contra a exploração de crianças. Em 1997, 28 de agosto, o Conselho de Segurança da ONU aprova sanções contra a UNITA por falta de cumprimento dos acordos de Lusaka. Já no ano de 2000, encerra o jornal L'Unità, fundado por António Gramsci, antigo órgão do Partido Comunista Italiano. Viajando nos tempos mais próximos, em 2005, a aproximação do furacão Katrina determinou a evacuação imediata e obrigatória de Nova Orleans, nos Estados Unidos de América. Só em 2006 aconteceu o lançamento do passaporte eletrónico português. Em 2008, Barack Obama foi nomeado candidato do Partido Democrático às eleições de novembro para a presidência dos Estados Unidos, por aclamação, por sugestão da sua ex-adversária nas primárias democratas, Hillary Clinton. O senador Joe Biden foi nomeado formalmente candidato do Partido Democrata à vice-presidência dos Estados Unidos da América. Isto é o 240º dia do ano. Faltam 125 dias para o termo de 2026. O pensamento do dia pertence a Leon Tolstói, tanto escritor russo, que viveu entre 1828 e 1910, terá dito que todas as famílias felizes se assemelham entre si. Cada família infeliz é infeliz à sua maneira. E, pois bem, assim, a sessão das...

Meia nova, mais a 45 minutos. Aproveito então para estender um forte abraço aí para o nosso amigo Betinho Soldado, na capital de Cabo Verde. Ele que é natural de Ilha Brava e que, por sinal, nos trouxe a memória a trágica tempestade que passou e que assolou a Ilha das Flores 28 de agosto de 1982. Foi uma tempestade tropical, tanto a que deram o nome de Beryl, e que começou a formar-se e passou apenas 55 km a sul das ilhas do sudoeste de Cabo Verde. A Ilha Brava foi a mais severamente fustigada pelo ciclone tropical de Beryl, e os impactos da tempestade na Brava na altura, em 1982, fez vítimas mortais. Três pessoas foram mortas, 122 pessoas ficaram feridas, houve muita destruição material, os ventos muito fortes, as chuvas torrenciais destruíram casas, infraestruturas e plantações, o impacto também foi forte na agropecuária, houve uma enorme perda de habitações precárias e de animais de criação, foram arrastados pelas cheias provocadas pelas enxurradas. Esse trágico acontecimento gerou uma grande vaga de solidariedade e mobilização nacional para apoiar a população afetada na Ilha Brava. Obrigado, Betinho, por nos ter lembrado deste efeméride. Foi realmente muito, muito, muito, muito triste. Portanto, era bem pequeno, mas lembro-me perfeitamente, já que também temos muitos familiares na Ilha Brava e não foi nada fácil. Portanto, esses momentos vivenciados pela população local. Pois é assim feita a vida. Um grande abraço aí para todos os ouvintes da parte de Betinho Soldado, que reside atualmente na Ilha de Santiago, na cidade da Praia. Cumprimentos também de Maria Santos, Silvéria Teixeira, o Alberto Pereira, que diz olá de todos, Dinaus, Irandina Bento Duarte. Igualmente temos bom dia da Clarissa de Barros Miranda, portanto a neta aí do nosso Shot Quinquim de Queimada Guincho. Bom dia, Clarice, bom dia para toda a família. Cumprimentamos também o Chiquinho Benfiquista, a nossa filhota Yasmin, Coração Mável Augusta de Tibê, nossa querida Lalani Paiol, bom dia. Neuza, bom dia também aí para Patrícia e toda a família, uma ótima manhã. Cumprimentos para Henrique Santos e Dona Arlete, portanto, na cidade de Lisboa. E cumprimentos igualmente para Isa Neto e demais ouvintes que estão connosco nesta manhã de hoje. Podes participar connosco através do telefone 508-690-6364, se estiveres aí nos Estados Unidos da América, através do WhatsApp, portanto, o mesmo número, 5... Atlante Shipping 086906364, ou se és o meu amigo pessoal, poderás ligar através do Messenger e participar connosco no programa. Vamos continuar então aqui com boa música para ouvirmos então Bajacubo, a presença do Bui Martins.

É muito bem, vamos agora atualizar as informações do mundo do futebol em mais uma página desportiva. O presidente do Porto, André Villas-Boas, considerou sempre difícil o sorteio da Liga dos Campeões de Futebol, mas defende que o peso da história dos Dragões exige uma boa campanha na competição europeia. Ao peso da história e a responsabilidade de querer fazer bem, num sorteio sempre complicado, nomeadamente contra equipas inglesas, afirmou em declarações ao canal 11, após o sorteio da Liga dos Campeões, realizado em Neon, na Suíça. O Porto vai receber o Manchester City, campeão europeu em 2023, no Estádio do Dragão, enquanto visita o Liverpool. O dirigente portista destacou também os reencontros com clubes ligados ao atual plantel. Vai defrontar o Feyenoord nos Países Baixos, onde recentemente realizou uma transferência envolvendo Gonçalo Borges e o PSV Eindhoven, que receberá os Dragões tanto no Porto em jogo de fase de Liga. Os neerlandeses do Feyenoord terminaram uma última edição da Liga dos Campeões entre as equipas que disputaram o play-off de acesso aos oitavos de final, enquanto o PSV é outro dos adversários que o Porto receberá no Dragão. Villas-Boas assinou ainda a possibilidade de o Porto regressar ao estádio Vanito na Vela Marina, em Sevilha, para defrontar o Betis, recordando a ligação do clube português à cidade, onde conquistou a Taça UEFA em 2003. O presidente portista apontou igualmente o encontro com o Liverpool em Anfield como uma partida para homenagear Diogo Jota, antigo jogador dos dois clubes, que morreu em julho. A Villas-Boas sublinhou ainda que o regresso à Liga dos Campeões surge no momento em que o clube tem um compromisso com a vitória, depois da Farioli ter conduzido o Porto à conquista do título português, quebrando jejum de 4 temporadas. Além de Manchester City, Liverpool, Betis, Feyenoord, PSV, o Porto de fronte ainda o Napoli, Slavia de Praga e o estreante LASK, recebendo os dois a primeiros e deslocando-se à Áustria para defrontar a equipa de Lens. Os Dragões em estreia na fase da Liga vão disputar 8 jogos, 4 em casa e 4 fora. Os 8 primeiros classificados seguem diretamente para os oitavos de final, enquanto as equipas entre o 9º e o 24º lugares disputam um play-off de acesso à fase seguinte. A fase da Liga disputa-se entre setembro deste ano e janeiro de 2027. Villas-Boas abordou ainda a reta final do mercado de transferências, lembrando que a equipa está equilibrada, embora a estrutura procure intervir caso surjam oportunidades. Sublinhou igualmente o compromisso com a continuidade de peças fundamentais do plantel, garantindo a intransigência em relação à permanência do guarda-redes e capitão Diogo Costa, além de destacar o impacto da integração dos centrais polacos Jan Bednarek e Jakub Kiwior no setor defensivo dos Dragões. A fase da Liga dos Campeões arranca no dia 8 e também no dia 10 de setembro, prolonga-se até 27 de janeiro, garantindo aos 8 primeiros classificados a passagem direta aos oitavos de final, enquanto as equipas situadas entre o 9º e 24º lugar disputarão o play-off de acesso à fase seguinte. O Sporting de Braga empatou no reduto de Áustria de Viena 0 bolas e qualificou-se para a fase da Liga Conferência de Futebol, no jogo em que foi mais pragmático do que brilhante. Há uma semana em casa, os bracarenses tinham vencido por 2-0 e na capital austríaca fizeram valer essa vantagem, carimbando a entrada da fase da Liga da terceira prova da UEFA, após eliminar também os sérvios do Zeleznikar de Pancevo e os bielorrussos do Dinamo de Minsk. 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Com a entrada na fase da Liga Conferência, prova na qual os minhotos têm ambições de chegar o mais longe possível, como já assumiu publicamente o presidente António Salvador, o Braga amealha logo 3,1 milhões de euros. O treinador do Sporting de Braga, Carlos Vicens, fez apenas uma alteração no 11, com Diego Rodrigues a substituir o Zembazic, que nem no banco se sentou por questões físicas, enquanto no Áustria de Viena registaram-se 3 alterações em relação à semana passada. Itauer teve

0: primeiro remate de jogo com algum perigo, mas a sair por cima, tendo respondido o Sporting da Braga com uma investida de Fran Navarro, ficou a poucos centímetros de conseguir o desvio aos 16 minutos. A melhor ocasião deste período, contudo, pertenceu à equipa da casa, com Engstein a rematar da zona frontal à entrada da área, mas o tiro saiu à figura de Bernardo Fontes, que ainda assim não conseguiu assegurar a bola aos 20 minutos. Os bracarenses sentiram algumas dificuldades nesta fase, mas foram equilibrando a partida e aos 40, após jogada coletiva, Gabriel Silva rematou para a defesa atenta do guardião contrário. No segundo tempo, apesar das intenções, os austríacos não conseguiram criar uma real ocasião para marcar e foi o Sporting de Braga a visar a baliza contrária no livre direto da Dorgelis, mas a figura de Handlinger. A melhor oportunidade dos minhotos em todo o jogo surgiu aos 70 minutos, após uma cavalgada de Travassos que, após recuperar uma bola junto à sua área, percorreu dezenas de metros e já na área rival rematou para a defesa difícil de Radlinger. O ponta de lança Sérvio Milosavić, reforço dos últimos dias, estreou-se no Braga entrando aos 83 minutos para o lugar de Paulo Vítor, mas foi Gabri Martínez entrado pouco antes a disparar uma boa ocasião, mas o remate saiu ao lado aos 90 mais 4. E Martim Fernandes já trabalhou integrado ontem. Hoje o departamento médico decide se o lateral está a postos para voltar às opções do treinador italiano. O Porto deu seguimento à preparação para o duelo de hoje às 16 horas com o Académico de Viseu, referente à quarta jornada da Liga, e Farioli recebeu uma boa notícia. Martim Fernandes, que falhou a deslocação à Vila de Conda e a recepção à Arouca devido ao problema muscular na perna esquerda, evoluiu para treino integrado condicionado, aproximando-se cada vez mais da recuperação total. O lateral, que tanto pode atuar à direita como à esquerda, será reavaliado pelo Departamento Médico dos Campeões Nacionais no treino de forma a determinar se pode integrar as opções do italiano, portanto, para ida a Fontelo. Cláudio Ramos continua a fazer treino condicionado, Vasco Sousa, André Miranda e Oscar Pio Zuzesco também em treino condicionado, mantém-se no boletim clínico. O mais recente, Seco Fofana, realizou o treino individual de adaptação ao esforço. Hoje, portanto, a partir das 16 horas haverá jogo do Porto. Porto e Sporting, que já conheceram os adversários da fase da Liga dos Campeões. Os Dragões defrontam dois tubarões ingleses e o clube lisboeta recebe Barcelona e rumo a Manchester. O sorteio de ontem definiu os emparelhamentos que podem levar os dois emblemas portugueses à fase eliminar da Liga Milionária. O Porto desloca-se a Anfield na tentativa de conquistar uma primeira vitória em solo inglês. No Dragão, será anfitrião dos encontros frente a Manchester City, PSV, Napoli e Slavia de Praga. Os homens de Rui Borges repetem dois adversários do Porto, Manchester City e Lens, que ultrapassou o Celtic no play-off. Com o grupo,
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0: Adversários mais exigentes, o Sporting defronta outro clube da cidade de Manchester, desta vez em Alvalade, e regressa à Inglaterra, mas para defrontar o Shakhtar, por enquanto de frente ao Shakhtar Donetsk, que joga excepcionalmente em Stamford Bridge. Rafinha estará de regresso ao estádio dos Leões, em representação das cores do Barcelona. Então, o Porto tem como adversários nesta Liga Milionária, na primeira fase, o Manchester City, Liverpool, PSV, Real Betis, Napoli, Feyenoord e Slavia de Praga. Também o Lansk. O Sporting vai jogar com o Manchester City, Barcelona, Roma, Manchester United, Shakhtar Donetsk, Galatasaray, Lens e Lesk. Portanto, composto por 36 equipas, as últimas 7 apurantes através do play-off de acesso à prova. O sorteio para a Liga dos Campeões, estreou uma nova regra. A partir deste ano, uma equipa não pode jogar em casa frente a um adversário que já tinha recebido no seu estádio nas fases da Liga das duas épocas anteriores, evitando um terceiro encontro nas mesmas condições de anfitrião visitante. Esta edição da Liga dos Campeões marca o regresso dos Dragões após duas temporadas na Liga Europa. É a primeira vez que o plantel, atualmente orientado por Farioli, marca a presença no novo formato da competição, estreado em 2024. O plantel leonino, por sua vez, cumpre a terceira participação consecutiva na Champions e procura superar a sua melhor trajetória só alcançada em 1982-83 e em 2025-2026. Já o Benfica garantiu um lugar na Liga Europa. Venceu a última das três eliminatórias de qualificação para a prova europeia. Os encarnados voltaram a derrotar o Aarhus por 3-1, agregando 6-2 nas duas mãos.

0: O Benfica chegou à Dinamarca com o objetivo de conservar uma vantagem de 2 golos que trazia da Luz e garantir definitivamente a presença na Liga Europa contra o Aarhus, que tinha de lutar pelo resultado. O Benfica foi tomando conta do jogo sem grandes sustos para a baliza de Samuel Soares. As águias iam somando oportunidades e chegaram ao golo que definia o agregado por 4-1 por intermédio da Prestiani, a passagem do minuto 19. Parecia, no entanto, que as celebrações não seriam duradouras quando o árbitro apontou para a marca da grande penalidade por falta de Enzo ou Barrenechea na grande área. A decisão foi revertida após consulta das imagens do vídeo-árbitro e o Benfica voltou ao domínio da partida até ao final da primeira parte. Aos 10 minutos da segunda parte, Rafa aumentou a vantagem sobre os dinamarqueses. Os golos, golaços neste caso, não pararam. E em questão de alguns segundos, Karstensen do Aarhus reduziu, mas Prestiani respondeu de imediato e pisou no encontro. Os encarnados controlavam o jogo, que com uma diferença de 4 golos por adversário era já mais do que suficiente para alcançar o principal objetivo do clube da Luz.
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0: Houve ainda tempo para as três da Gonçalo Moreira, tanto Gonçalo Moreira tanto nas competições europeias e de Alessandro Circati com a camisola do Benfica, recém-chegado a Lisboa, vindo do Parma. O sorteio que define os oitavos de final portanto, está a ser realizado neste momento. Ainda ao longo deste programa vamos poder dizer portanto, os jogos do Benfica, que está diretamente no pote tanto para o sorteio. E, pois, a contagem decrescente para a Bola de Ouro, o prémio da revista France Football por o melhor jogador do mundo, já começou e no início de setembro, provavelmente já na próxima semana, a organização vai divulgar a lista de 30 finalistas. Será só nesses nomes que 100 jornalistas escolhidos pela revista, um por cada país, nos 100 primeiros classificados do ranking da FIFA, poderá votar. Os critérios para a escolha do melhor jogador já foram definidos pela organização: qualidade individual e exibições decisivas, conquistas coletivas e troféus, ganhos ainda, classe e fair play dentro e fora do campo. E arrancou a Bundesliga e o monstro precisa de concorrência. Bayern Munique parte como claro favorito, a conquista da prova pela 14ª vez nos últimos 15 anos. É exílio de talento de topo, compensado com uma nova fornada que também fala português e que quer surpreender. Como é que se luta contra um monstro que cada ano parece cada vez indestrutível? Esta pergunta deve ecoar na mente dos principais concorrentes do Bayern na antecâmara da edição 2026-27 da Bundesliga. Os bávaros conquistaram 13 das últimas 14 edições da prova e só o Bayern Leverkusen conseguiu interromper o domínio impressionante em 2023-2024. Os bicampeões em título dão pontapé de saída na 63ª edição desta noite, às 19h30, diante do Stuttgart, 3 meses depois de terem derrotado o mesmo conjunto na final da Taça da Alemanha por 3-0. Os comandados da Vincent Kompany começaram a presente temporada da mesma forma que tinham terminado a festejar. O Bayern levou para Munique a Supertaça alemã após ter derrotado o Borussia Dortmund por 2-1. O primeiro gol da temporada teve assinatura de um dos reforços sonantes para a temporada. Nathaniel Brown brilhou na ala esquerda do Eintracht Frankfurt na temporada passada, mas foi no corredor central que deixou bons sinais na estreia pelos bávaros. O internacional germânico de 23 anos custou 50 milhões de euros a semelhança da Ismail Saibari. O avançado de 25 anos trocou o PSV pela Baviera após uma grande temporada nos Países Baixos, onde assinou 19 golos e 10 assistências em 37 jogos e um Mundial de alto nível com 3 golos em 5 partidas. O internacional marroquino, que pode atuar como médio ofensivo ou ponta de lança, eleva o nível das segundas linhas de um ataque diabólico. Henry Kane com 61 golos, Luís Dias com 26 golos e 19 assistências, Michel Olise com 21 golos e 26 assistências foram os principais obreiros de uma época histórica produtiva dos bávaros, que fixaram 9 recordes de golos marcados, 122 golos na Bundesliga. Os comandados da Kompany sagraram-se campeões em meados de abril, averbaram apenas uma derrota e terminaram a prova com 16 pontos de vantagem para o segundo classificado, o Borussia de Dortmund. Replicar os números individuais e coletivos estratosféricos da última temporada é o principal desafio para quem o domínio interno é obrigatório e não basta. A conquista da Champions pela primeira vez desde 2020 é um objetivo assumido. A profundidade do plantel neste início de época levanta dúvidas. Lennart Kahrle está na fase final de recuperação de uma lesão na coxa esquerda, que o tirou do Mundial, enquanto Musiala falhou a Supertaça após ter desmaiado em dois duelos da pré-época devido a uma disfunção neurológica. O plantel bávaro perdeu ainda assim apenas três peças de relevo, Rafael Guerreiro e Goretzka, que terminaram contrato, e Nicolas Jackson, que regressou ao Chelsea após uma temporada de empréstimo. João Palhinha foi para o Benfica, Brian Zaragoza para o Espanhol, eram sedentários, também abandonaram o clube após longos processos negociais. A aposta gradual em jovens talentos, à semelhança do que aconteceu com Carlo na temporada passada, pode ser a solução para gerir todas as frentes ao longo da temporada, e nem a baliza deve escapar a rotação. Manuel Neuer fez jus ao estatuto lendário que adquiriu ao longo da carreira e defendeu-se antes da época começar. O guardião de 40 anos admitiu a probabilidade bastante elevada de pendurar as botas no final desta temporada. Portanto, não é a primeira vez que tenha esse tipo de
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0: anúncio. Vamos lá ver se é desta que o Manuel Neuer vai realmente descansar, portanto, dentro das quatro linhas.

Muito bem, às 11 já sabe, vamos atualizar as informações das Além Fronteiras. Para já vamos continuar, é com boa música.

0: É muito bem, Azia, vamos a seguir em frente desta edição de hoje. Já vamos a ter mais música. Seguimos agora para mais um corredor publicitário.
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0: É muito bem, desta rabecada especialmente aí para Dinalza. Bom dia, bom fim de semana.

0: nossa próxima paragem musical e para o nosso amigo Betinho. Uma ótima manhã e para os nossos amigos ouvintes que nos escutam também na Ilha das Flores.
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0: É o doia simultâneo do Jorge e pois já tínhamos também salientado aqui que iríamos ter o sorteio da Liga Europa. Para já o Benfica ficou a conhecer os adversários da Liga Europa, portanto o Benfica vai jogar com o
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0: Alkmaar, na Luz. Depois desloca-se a Itália para defrontar o Milan, recebe em casa o Celtic, depois vai defrontar o Vitória de Plzen, tem confronto com o Lech Poznan, depois Omonia, defronta o Creta, NEC, portanto isso na fase de grupos que será disputada entre 16 de setembro.
2: Atlantipin e Chile.
0: E 28 de janeiro de 2020. E 7. Também Torriense está na Liga Europa, portanto venceu a taça no ano transado. Portanto, os jogos em casa serão disputados no Estádio Municipal Dr. Magalhães Pessoa, em Leiria. Recebe o Olympiacos, depois vai defrontar o Real Sociedade, recebe o Celtic de Glasgow, o Ferencváros, Lech Poznan, tem jogo também com o Sunderland, Ararat e o Lillestrøm. Portanto, tarefa nada fácil para a equipa do Torriense, que joga pela primeira vez uma Liga Europa.

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0: Leia a presença de Denis Graça, com este tema de Única, de já já, depois do nosso serviço informativo das 11, vou dar-lhe a conhecer o novo serviço aí nos Estados Unidos da América, principalmente.
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8 horas de Nova Inglaterra, 11 horas em Cabo Verde. 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

Seja, pois, bem-vindo a este Giro pelo Mundo para hoje, sexta-feira, 28 de agosto. Vamos até Nepal, onde o governo recusa ajuda estrangeira e garante que está a assegurar o controlo das operações. Katmandu diz ter meios próprios para conduzir as operações de busca e salvamento, apesar de vários países terem oferecido equipas para procurar centenas de desaparecidos. A Índia, China e Coreia do Sul foram alguns dos países

já se disponibilizaram, o Nepal recusou para já a ajuda de equipas estrangeiras nas operações de busca e salvamento, na sequência das cheias e deslizamento de lama que atingiram várias zonas do país e provocaram centenas de mortos e desaparecidos. A decisão de Kathmandu surge apenas apesar das ofertas de países como Índia, China, Estados Unidos, Reino Unido, Japão, Coreia do Sul, Sri Lanka e Bangladesh, que manifestaram disponibilidade para enviar equipas especializadas para apoiar as operações. O ministro dos Negócios Estrangeiros do Nepal garante que as autoridades têm, por enquanto, capacidade para conduzir os trabalhos. A oferta de ajuda é natural. As agências de segurança estão a conduzir a operação de busca e salvamento. Por enquanto, não precisa-se desse tipo de ajuda, afirmou Luke Bahadur de Chetria, porta-voz do Ministério. Dentre os desaparecidos encontram-se cidadãos estrangeiros, o que torna a decisão ainda mais relevante. Entretanto, o exército nepalês continua a desenvolver esforços para resgatar vários sobreviventes que ficaram presos dentro de um túnel num projeto hidroelétrico localizado em Rasuwa. A BBC mostrou imagens divulgadas pelo gabinete do primeiro-ministro do Nepal, em que é possível ver os soldados nepaleses a carregar alguns sobreviventes às costas e a rastejar sobre a lama para alcançar outras pessoas que tinham ficado presas. Ontem, as autoridades nepalesas davam conta de 100 pessoas que estariam presas no túnel na sequência das enxurradas. Seul já enviou uma equipa de resposta ao Nepal e continua a negociar com Kathmandu sobre a possibilidade de reforçar a assistência. O governo sul-coreano anunciou ainda $1 milhão em ajuda humanitária através de organizações internacionais. É neste contexto que surge a oferta de Pequim. O presidente Xi Jinping enviou esta manhã um telegrama de condolências ao homólogo nepalês Ramchandra Paudel, manifestando a pesar pelas vítimas e disponibilizou apoio às operações de emergência. Portanto, a oferta chinesa, contudo, fica abrangida pela decisão mais ampla de Kathmandu de não aceitar, para já, equipas estrangeiras da busca e salvamento, e o Nepal não especificou quando poderá alterar esta posição. A recusa ganha ainda uma dimensão diplomática devido à localização de algumas das zonas mais afetadas. O distrito de Rasuwa, atingido pelas inundações, fica junto à fronteira com o Tibete chinês, uma região sensível nas relações entre Kathmandu e Pequim. Dinesh Bhattarai, antigo embaixador do Nepal das Nações Unidas em Genebra, admite que a localização poderá ter influenciado a decisão, mas o governo nepalês rejeita que a decisão esteja relacionada com a sensibilidade da fronteira chinesa. De acordo com o porta-voz Luke Bahadur de Chetri, a opção deve-se exclusivamente ao facto de as próprias forças de segurança nepalesas estarem a conduzir as operações. Entretanto, hoje Xi Jinping presidiu a uma reunião da liderança do Partido Comunista Chinês dedicada à resposta ao desastre. As operações decorrem em condições particularmente difíceis na região de Jirong, onde a presença de glaciares, lagos glaciares e terrenos instáveis aumenta os riscos para as equipas de emergência. E cumpridos 6 meses desde o início do conflito, o Comando Central Militar dos Estados Unidos, a CENTCOM, anunciou que o Estreito de Hormuz estaria aberto após a remoção das minas marítimas da rota de trânsito. A operação contou com o apoio de 20 navios de guerra e centenas de aeronave norte-americana. As minas iranianas eram utilizadas como ferramentas para incapacitar os recursos navais de um alvo e impedir o trajeto de um inimigo pela rota do canal. Segundo o centro Robert Strauss para a Segurança e Direito Internacional da Universidade do Texas, esta ferramenta estaria na origem de cerca de 80% das baixas dos navios norte-americanos. Mohsen Razai, chefe de Segurança Nacional do Irão, disse, no entanto, que o estreito só será reaberto se os Estados Unidos atenderem às condições do Estado iraniano. A retirada das minas significaria uma circulação de embarcações menos restrita. O tráfego no Estreito de Hormuz, fundamental para a indústria petrolífera global, tem sido afetado nos últimos meses, resultando no aumento dos preços de 20% do petróleo e do gás à escala mundial. Horas antes, o CENTCOM deu conta de que tinha impedido a passagem de 75 navios devido ao bloqueio decretado por Washington aos portos do Irão. No mesmo dia, o secretário-geral da Organização Marítima Internacional, Arsenio Domínguez, alertou para a persistência da insegurança no canal

entre o Golfo Pérsico e o Golfo de Oman. Em entrevista à agência EFE, Domingues explicou que os movimentos registados portanto, nos últimos dias foram muito limitados e que 6 mil tripulantes estão presos em zona de conflito. Cerca de 70 embarcações foram atacadas desde o início da guerra entre os Estados Unidos, Israel e Irão. Na noite de ontem foi a vez de Donald Trump se pronunciar e assumir tomar Hormuz como novo território dos Estados Unidos e a par de Porto Rico, os Estados Federados da Micronésia ou das Ilhas Marshall. Portanto, o presidente norte-americano realmente sem limites quando abre a boca. China e Paquistão reforçam o apoio ao Irão após a ameaça norte-americana. A relação económica e militar e diplomática entre os países não sairá beliscada, confirmaram dois representantes da China e do Paquistão, horas depois da ameaça dos Estados Unidos de um plano de asfixia económica e de isolamento ao regime iraniano e seus parceiros. Apesar de estar envolvido noutros dois conflitos, o Paquistão tornou-se um importante mediador da tensão entre os Estados Unidos e o Irão. O chefe do exército paquistanês revelou que mantém-se em contacto com o regime iraniano com o objetivo de prevenir uma nova escalada do conflito. O Estreito de Hormuz, objeto de divergência entre norte-americanos e iranianos, mantém-se encerrado em resposta ao bloqueio naval dos Estados Unidos. Em comunicado, o Paquistão assume que procurar negociar a reabertura do canal. O tráfego de navios de mercadorias pelo Estreito de Hormuz caiu por valores mais baixos dos últimos três meses. A mensagem do Estado paquistanês surge poucas horas após o anúncio de um dia D económico que colocaria em prática o plano norte-americano de cortar todos os recursos económicos que mantém vivo o regime tirânico iraniano, bem como a todos os seus aliados que não participem nas sanções. A China também tornou público que a cooperação com o Irão se mantém sem interferências, apesar do pedido de Donald Trump a todos os líderes mundiais para que fossem eliminados os laços com Teerã. O porta-voz do Ministério dos Negócios Estrangeiros, Lin Jiang, explicou que a China vai tomar as medidas necessárias para salvaguardar os seus próprios direitos e interesses. O anúncio norte-americano foi desvalorizado pelo presidente do Parlamento do Irão, que considerou absurdas as ameaças de Washington. Centenas de manifestantes em Ceuta bloquearam esta manhã, por mais de duas horas, o acesso de um caminhão da Cruz Vermelha carregado de alimentos a uma praia onde estão concentrados migrantes ilegais desde a entrada maciça em julho. Num protesto pacífico para exigir ao governo uma solução para a crise na cidade autónoma espanhola, os manifestantes gritaram slogans como "desta estrada não vos nos moverão" e expressaram descontentamento pelo prolongamento de uma situação que, segundo denunciaram, está a condicionar a vida diária dos moradores e a gerar um sentimento crescente de insegurança. A manifestação decorreu sem incidentes e os participantes manifestaram a sua posição, apesar da presença policial. Durante a concentração também se ouviram críticas à Cruz Vermelha e apelos para que a organização não seja apoiada para atender aos migrantes ilegais em vários pontos da cidade. Os manifestantes defenderam que a sua mobilização pretende reivindicar o direito dos habitantes de Ceuta de recuperar a normalidade e questionaram que quase um mês após a entrada maciça de imigrantes, a 30 de julho, continuem sem se concretizar soluções que permitam descongestionar a cidade e dar resposta às pessoas que nela permaneçam. Outras dos manifestantes reclamou que se atendam também as necessidades dos habitantes e indicou que há muita gente de Ceuta a passar dificuldades. O participante do protesto defendeu que a ajuda aos migrantes não pode ser feita em detrimento de quem resida na cidade. Durante o protesto ouviram-se críticas à permanência de migrantes na praia El Trampolín e pedidos para que sejam transferidos para fora de Ceuta, segundo os procedimentos legais estabelecidos. A polícia pediu, portanto, aos manifestantes também para que permitissem a passagem do veículo da Cruz Vermelha, que acabou por continuar, portanto, parado por longo tempo. Também esta tarde habitantes de Ceuta protagonizam tanto alguns distúrbios na praia Benítez, desencadeando intervenção policial após ter entrado nos acampamentos de migrantes que passam a noite na zona e causando danos, incluindo queimando pertences tanto dos migrantes. Os manifestantes estenderam uma

0: A bandeira gigante de Espanha e com ela juntaram-se no ponto a outras manifestações, dirigindo-se à praia El Trampolín, onde é feita a distribuição de comida. Os protestos, que já duram há vários dias, ocorrem após o governo finalmente concretizar a nomeação de um comando único para coordenar a resposta à crise, uma reivindicação que a cidade já tinha colocado desde o início da crise. Relembramos que na terça-feira foi conhecida a intenção do Executivo de habilitar locais para concentrar temporariamente os migrantes que permanecem na via pública, facilitar a sua identificação e realizar a triagem correspondente como passo prévio para determinar a situação individual de cada um e ativar, caso for o caso, os procedimentos de retorno ou expulsão previstos pela legislação. Ceuta, um pequeno território de 83 mil habitantes, situado no extremo norte de Marrocos e banhado pelo Estreito de Gibraltar, é uma das fronteiras terrestres entre a África e a Europa, juntamente com outro enclave espanhol, a cidade de Melilla. No último dia de julho, em apenas 24 horas, cerca de 72 mil pessoas entraram na cidade autónoma espanhola. Pelo menos 82 pessoas morreram a tentar chegar a Ceuta a nado. Quase um mês depois, continua a não existir dados exatos sobre o número de migrantes que ainda permanecem em Ceuta, que com algumas estimativas apontarem para até 8 mil pessoas que estão aí ilegalmente. E agricultores e polícia voltam aos confrontos na Bolívia após dois meses. Os confrontos eclodiram pela primeira vez ontem entre a polícia e os agricultores que bloqueavam uma estrada do centro da Bolívia em protesto contra o aumento dos preços dos combustíveis. Foi o primeiro confronto desde a implementação do estado de emergência. No final de junho, a polícia de choque lançou gás lacrimogéneo contra os manifestantes que recorreram a pedras para proteger o bloqueio de uma ponte em Marban, na região de Beni, na Amazónia, a 480 km a nordeste da capital, La Paz. Após 4 horas de confrontos, a polícia, protegida por militares que não intervieram, conseguiu libertar a estrada, disse o coronel Luiz Ortiz, comandante militar da região. As autoridades não divulgaram número sobre detenções ou feridos. Do lado dos manifestantes, 5 pessoas ficaram feridas, disse a France Presse da Aide Hilera, líder dos produtores de arroz mobilizados. Os agricultores da Beni começaram a bloquear a ponte na quarta-feira em protesto contra um decreto do governo que duplicou o preço do gasóleo, elevando-o para cerca de 1,5 dólares, portanto 1,29 euros por litro. Com exceção dos confrontos que eclodiram no dia seguinte a declaração do estado de emergência no final de junho, estes são os primeiros confrontos desde que a medida entrou em vigor. O estado de emergência foi proclamado a 28 de junho pelo presidente Rodrigo Paz para conter uma onda de protestos ligados à crise económica que tinha paralisado o país durante 53 dias. A Bolívia está a atravessar uma crise estrutural no abastecimento de combustível. Em dezembro, o governo eliminou um programa de subsídios para garantir o abastecimento, mas sem sucesso. Recentemente, voltou a aumentar os preços do gasóleo, atribuindo a escassez ao contrabando por outros países, facilitando ainda pelo baixo preço eterno. É assim que fechamos este ciclo Giro pelo Mundo. Às 12 horas estaremos com o nosso Jornal da Tarde.
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1: Manuela Santos, te espera, por favor.

Representador Gil Semedo, corpo de violão. Já vamos ouvir o Kelgin com este tema Discute à Toa.

0: Muito bem, como já tínhamos mencionado, aquele abraço bem forte da parte do nosso primo Azevedo Batista para todos.
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0: de ouvintes do programa Cabo Verde no ar.

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É muito bem, de Catenada Massabi, a presença agora de Gugas e de Pérola Negrita. Só rapidamente para atualizarmos os números, o Nepal elevou há momentos para 538 o número de corpos encontrados após a destruidora enxurrada ocorrida na quarta-feira na fronteira com a China, enquanto as autoridades chinesas confirmam 5 mortes do lado do Tibete. A autoridade nepalesa que lida com desastres especificou que o maior número de vítimas mortais se registrou no distrito de Sichuan, com 221 mortes na bacia baixa do rio Botecoshi. As equipas

observamento intensificam busca por 937 pessoas dadas como desaparecidas no interior do Nepal, incluindo centenas de estrangeiros. Portanto, 538 mortos já elevados, mas ainda há 937 pessoas que estão desaparecidas. Já já vamos atualizar as notícias de Cabo Verde às 12 em ponto.

Ora bem, já estamos com a música do nosso primo Azevedo, Pepe Bana Ponta Verde, e para toda a família Batista aí nos Estados Unidos. Bom dia.

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1: Muito bem, e vamos agora atualizar as informações.
2: Vou votar em Maura Healey porque eu sei por quem que ela luta. Ela luta por famílias.
1: Que marcam a atualidade do país para hoje. Nós...
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1: Decotamos a 28 de agosto, a penúltima edição pelo mês de agosto.
4: São 12 horas em todo o território nacional.
1: Atualizar as informações numa altura em que o nosso relógio marca 12 horas.
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1: Boa tarde, Brasil. 12 horas no arquipélago. O Movimento para a Democracia contestou a decisão do Primeiro-Ministro Francisco Carvalho de delegar no Ministro da Administração Interna, Carlos Sena Teixeira, as competências relativas ao Serviço de Informação da República, SIR. No comunicado, o partido considerou que a decisão tem implicações políticas e efeitos perniciosos sobre o sistema, sustentando que é ostensivamente ilegal e inconstitucional. O MPD começou por defender que no Estado de Direito Democrático, os poderes dos órgãos e entidades públicas não são distribuídos de forma caótica, acidental ou neutral, mas sim obedecendo a uma lógica que garanta a efetividade dos fins de interesse público. A mesma fonte sublinhou ainda que, neste sentido, todos os agentes do sistema, incluindo o Presidente da República e os cidadãos, estão sujeitos ao cumprimento da lei. O partido recordou ainda a memória coletiva associada ao desempenho dos serviços de segurança do Estado durante o período colonial e o regime do Partido Único em Cabo Verde. Segundo o MPD, essa memória dificultou durante anos o consenso político necessário à criação de um serviço público dedicado às questões de segurança do Estado e do regime democrático. De acordo com a maior parte da oposição, a arquitetura institucional do Serviço de Informações não é arbitrária, mas resulta desse consenso político alargado, lembrando que nos termos da Lei nº 70/6, Romano de 2005, de 27 de junho, o SIR é dirigido pelo Primeiro-Ministro. A mesma solução, acrescentou, é retomada no Decreto-Lei nº 55/2009, de 7 de dezembro, que estabelece que o SIR funciona sob a direta e exclusiva competência do Primeiro-Ministro. Por MPD, esta atribuição não resulta do acaso, é que, segundo o partido, o Primeiro-Ministro é o chefe de governo, a autoridade máxima da administração pública e responde diretamente perante a Assembleia Nacional, órgão representativo da vontade popular e dos superiores interesses dos cabo-verdianos. O partido destacou também que o SIR está sujeito à fiscalização de uma comissão parlamentar com o objetivo de garantir a conformidade da sua atuação com a Constituição da República. Na perspectiva do maior partido da oposição, a responsabilidade direta do Primeiro-Ministro assume particular importância devido à natureza do SIR e os riscos que podem estar associados à atividade de um serviço de informações, sobretudo no que respeita aos direitos e interesses legítimos dos cidadãos. O MPD recordou ainda que o SIR não dispõe de poderes instrutórios, tendo uma dimensão exclusivamente informativa, o que lhe impede de ouvir partes, testemunhas ou peritos, tomar decisões, declarações, inquirir e de ter suspeitos, nem de organizar processos suscetíveis de serem diretamente levados a juízo. É neste contexto que o partido considerou ser ilegal a delegação do Primeiro-Ministro da totalidade dos poderes no Ministério da Administração Interna. É manifestamente ilegal porque falece da competente norma autorizatória com força legal bastante. O MPD rejeita igualmente a aplicação do número 5 do artigo 6º do Decreto-Lei nº 38/2026, de 29 de julho, invocado no despacho da delegação. Segundo o partido, a delegação de competências do Primeiro-Ministro no Ministro da Administração Interna subverte o modelo político-institucional consensualizado no Parlamento cabo-verdiano. Sublinhou ainda que introduz um fator de profunda perturbação do sistema instituído por, na verdade, atribuir a chefia direta do Serviço de Informação da República ao ministro que detém a pasta dos assuntos relativos ao Serviço do Interior num Estado de Direito Democrático e que é criar uma zona de vizinhança perigosa. Já o Presidente da República considera ter cumprido o seu papel na garantia de estabilidade política e institucional do país e que, nos momentos de tensão, procurou agir como pacificador e criar condições para o funcionamento do sistema. Ao Jornal da Nação, na sua edição de ontem, José Maria Neves reconheceu que o mandato foi marcado por momentos de tensão e alguma hostilidade em relação à Presidência da República, mas considerou que o chefe de Estado deve estar acima dessas situações e contribuir para pôr água na fervura. Afirmou que é o que fez, acrescentando que, além das intervenções públicas, procurou resolver muitos dos problemas através de contactos discretos com as entidades com competência para os solucionar. Entre os principais ganhos do mandato, destacou a iniciativa da Presidência na Ilha, que lhe permitiu visitar todas as ilhas, contactar autoridades locais, sociedade civil, igrejas, empresas e organizações não-governamentais, conhecer de perto os desafios locais e contribuir para acelerar políticas e encontrar soluções. O chefe de Estado apontou igualmente a Presidência na Diáspora, as 5 conferências realizadas no âmbito da década do Oceano e o encontro sobre a criolidade atlântica, como outras realizações relevantes do seu mandato. José Maria Neves destacou igualmente a sua intervenção no reforço do poder local, em que pediu a transferência de mais competências e recursos para as autarquias, bem como o reforço do apoio às organizações não-governamentais e uma relação mais aberta entre o Estado, a sociedade e

0: das empresas. Questionado sobre a convivência institucional com uma força política diferente naquela que, com quem se identifica, afirmou que o Presidente aconselha e nem sempre o faz publicamente. Salientou por muitas soluções resultaram de aconselhamentos e sugestões transmitidas ao Governo e a outras entidades. Muitas coisas foram feitas e que não passaram para a praça pública, fruto de um trabalho desenvolvido através do diálogo e de intervenções discretas. A pouco mais de 20 dias do prazo limite para a apresentação das candidaturas às presidenciais de 15 de novembro, José Maria Neves garantiu que, neste momento, não depende do apoio específico de nenhum partido político para uma eventual recandidatura. Sobre a polémica envolvendo a Primeira-Dama, disse não acreditar que o caso tinha manchado o seu mandato, embora tenha lamentado que a questão tenha sido explorada claramente com intenção político-partidárias para prejudicar e manchar a imagem do Presidente da República. E a Ministra da Família e Inclusão, Desenvolvimento Social, Adélcia de Almeida, anunciou na cidade do Porto Novo que vai haver um polo social na cidade com várias valências para responder à problemática da infância. Adélcia Almeida, que está de visita à Ilha das Montanhas, esteve a discutir com a Presidente da Porto Novense, Elisa Pinheiro, a necessidade de o município de Porto Novo acolher o polo social, tendo a garantia de que a Câmara Municipal vai disponibilizar os terrenos para a construção das instalações que devem situar-se no Alto São Tomé.
1: Aqui ficou assente a necessidade da construção de um polo social aqui, das infraestruturas sociais aqui em Porto Novo. A senhora Presidente já disponibilizou o interesse da Câmara em nos conceder um terreno para a construção de um centro social que terá várias valências para responder tanto à área da infância como à área da terceira idade, mas também à área, outras áreas que o município, que o Ministério e que as outras organizações locais venham a considerar importante. Vai ser sediado no Alto São Tomé, que a Câmara disponibilizou esse terreno, e junto vamos construir esse projeto e mobilizar os recursos para avançarmos com a construção deste centro. A Câmara neste momento dispõe praticamente em todas as zonas do município centros multiusos, e nós estamos a discutir a possibilidade da conversão, da reconversão desses centros para serem centros que respondam às necessidades das crianças e dos idosos, tendo em conta que nós tivemos aqui no país uma saída massiva de pessoas das comunidades para a questão da imigração, e que neste momento nós estamos a ter vários idosos que estão desprotegidos e que precisam ser cuidados. Nós discutimos também a questão, que é uma questão que é muito importante para o Ministério, e nós já falamos em outros momentos da necessidade de nós termos o estatuto do cuidador informal, que são pessoas que fazem, que trabalham, dedicam esse serviço de cuidado, mas que não há uma regulamentação, e nós precisamos regulamentar esta área dos cuidados e garantir aos cuidadores informais, que são muitas vezes parentes próximos das pessoas que necessitam de cuidados, nomeadamente pessoas com deficiência, os idosos, as crianças, mas que não há uma regulamentação, não estão inscritos na Segurança Social, não têm um salário, e nós precisamos responder à necessidade, até para nós combatermos a pobreza a longo prazo nesse grupo.
0: A visita da Ministra da Família e Inclusão, Desenvolvimento Social, insere-se numa missão conjunta com o representante residente das agências das Nações Unidas, PNUD, UNICEF e UNFA, David Martin, a Santo Antão, para reforçar o diálogo com as autoridades locais e os parceiros comunitários, bem como identificar oportunidades para acelerar a implementação das prioridades nacionais em matéria de desenvolvimento humano sustentável. Nesta ilha, de Elcio Almeida e David Martin tinha agendado encontros com autoridades locais e visitam estruturas da proteção de crianças, centros comunitários, serviços de atendimento a vítimas da violência e instituições de proteção social. A missão pretende ainda integrar-se de iniciativas de governação digital que contribuem para a inclusão social e o fortalecimento da resiliência das famílias e também das comunidades. E dos mais de 100 voos cancelados, dos 100 passageiros com voo cancelados pela EasyJet na terça-feira com destino ao Porto, restam cerca de 50 pessoas na Boa Vista, com voos previstos para 1, 5 e 8 de setembro. O cancelamento da ligação inicial do voo 6872, com destino a Portugal, deixou cerca de 130 passageiros sem solução imediata, levando muitos a procurar alojamento local e voos alternativos de regresso por iniciativa própria. A EasyJet justificou o cancelamento com a retenção da aeronave no dia anterior.

0: Em Basileia, na Suíça, devido a restrições do tráfego, do controle de tráfego aéreo provocados por mau tempo na Europa Central. Segundo fonte próxima, por ser um voo low cost, ao adquirir esse serviço, os clientes, teoricamente, devem saber de antemão quais são os riscos. E, por exemplo, quando não há de overnight, ou seja, não há avião nem tripulação de reserva na base local, a companhia não consegue outro avião para realizar o voo de regresso, originando cancelamento e retenções prolongadas de passageiros, como na presente situação. Entretanto, a fonte indicou que dos passageiros iniciais, restam cerca de 50 viajantes que continuam na ilha, hospedados em unidades hoteleiras locais, como o Rio Caramboa e no Voi Hotel. As despesas estão a ser suportadas pela companhia aérea e as agências de viagens. Esses restantes passageiros aguardam vaga em voos remarcados para os dias 1, 5 e 8 de setembro, estando os mesmos em alerta em relação a necessidades relativas à medicação para doenças crónicas, como diabetes e hipertensão, podendo contar com o apoio da Embaixada Portuguesa em caso de urgência. Quanto aos procedimentos relativos ao reembolso, a mesma fonte indicou que os passageiros foram orientados a apresentar a devida reclamação e aguardar o reembolso dos montantes suportados. No que tange ao Regulamento Europeu 261/2004, a EasyJet mantém o dever de assistência aos passageiros afetados, embora a justificação de condições meteorológicas adversas possa isentar a empresa de indemnizações fixas e a obrigação de cobrir alojamento, transporte e alimentação mantém-se até ao reencaminhamento dos clientes ou o reembolso integral dos bilhetes de passagens. E a Escola de Futebol Achada Grande lançou no dia 26, a quarta-feira, o programa The Game Changer para reforçar o desenvolvimento físico, psicológico, técnico e tático dos jovens atletas, respeitando as diferentes etapas de formação. O projeto surge como uma nova componente do processo de formação da EFAG e procura acompanhar os atletas ao longo dos diferentes escalões, desde a pré-formação, tendo em conta o desenvolvimento e o potencial individual de cada jovem. A Expresso, o vice-presidente da Associação Edson Paiva disse que o programa prevê um acompanhamento estruturado dos atletas com recurso a fichas de avaliação integradas na planificação da época.
1: Iniciei através de um colaborador de treino de um time, Mr. Collins, um pessoa de desporto que tem grande gabarito, menino da Flávia, ele tem grande formações de muitas formações de monitores ao longo de seu percurso. É através dele que acaba de surgir aquele projeto de Gamer Changer. Normalmente, está a ser implementado dentro de projeto de FAS, ao percurso de treino. Aquele programa ali, esse programa de treino acompanha e nos atletas de desenvolvimento, onde me respeita cada etapa, desde sub-6 até sub-17, sub-19, onde me respeita cada etapa de cada escalão, e onde me consegue ter esse processo num pré-formação, que é de cada escalão mais baixo, até reconhecendo e potencial de cada jovem ao decorrer do caminho. As avaliações individuais têm que ser feitas através de um ficha de avaliação que não tinha na nossa planificação, anual, que no cabo quando foi planificação anual de época 2016-2017. Tem um ficha de avaliação que no cabo não avalia cada atleta. Normalmente, que está sendo desenvolvido em um processo é nós, né? Olha, como eu também formado no desporto, e Mr. Collins tem e várias formações no desporto, é nós, né, que está cá para fazer acompanhamento e avalia cada atleta conforme ter e performance. E normalmente nós também panel em parceria com academias internacionais, nomeadamente de África, mas que ele ainda não está claro, que ele ainda está certo, como é, tem que ser, é um coisa que tem que ser surpreso quando se trabalha nele, e no time processo com o bem trabalha nele e não tinha trucosas, normalmente não tinha trucosas meio caminho a andar.
0: Com o The Game Changer, a EFAG pretende reforçar o acompanhamento dos jovens desde as primeiras etapas da formação e criar condições para que o desenvolvimento esportivo seja acompanhado por competências pessoais e oportunidades de progressão. A seleção cabo-verdiana do basquetebol estreou-se ontem com uma derrota frente à Tunísia por 56-60 em jogo da quarta janela de qualificação africana para o Campeonato do Mundo FIBA 2027 no Qatar. De acordo com informações da Federação Cabo-Verdiana de Basquete, num duelo extremamente equilibrado e decidido nos pormenores em Radez, os Atubras Azuis foram superados pela Tunísia com 60-56, com os parciais de 11-16, 24-8, 10-11 e 15-21. O jogo com a Tunísia marca o início da participação de Cabo Verde nesta quarta janela de qualificação, que decorre até o domingo, dia 30, às 14 horas, horário do Cabo Verde, em Tunísia, de Tunis, e coloca frente a frente duas seleções do grupo E da qualificação africana para o Mundial. Cabo Verde terá de 3 jogos nesta janela, que começou ontem na Tunísia, seguindo-se Guiné-Conakry, tanto já de hoje, e no domingo vai defrontar de Nigéria. E os criadores de gado da zona de Rabil, na Boa Vista, denunciaram a perda de animais atolados em poços abertos ou por empresas da construção civil e falta de máquinas pesadas na ilha para atualizar a limpeza dos locais. Maximiliano Fernandes alega que as escavações possivelmente foram feitas no âmbito de obras de infraestruturas como aeroportos e estradas, tendo os poços sido abandonados sem qualquer proteção ou manutenção, transformando-se em armadilhas mortais, onde vacas e burros selvagens ficam presos na lama ao tentarem beber água. Indicou que os animais sempre pastaram na zona e não tinham esse problema, mas uma fonte vizinha que está entupida também faltou água e agora vão naquela que nunca foi fonte, onde cavaram até aparecer água. Afirmou ainda que se não tivessem retirado a água do buraco não estariam com o dito problema. O criador Tertuliano Varela lamentou a falta de assistência técnica de meios por parte do Ministério da Agricultura e Desenvolvimento Rural e da Autarquia Local, destacando o impacto negativo das empresas de construção na rotina de pecuária tradicional na ilha de Boa Vista. E o presidente do Observatório Nacional de Tráfico de Pessoas, José Luís Vaz, afirmou na praia que a instituição pretende estar mais próxima das comunidades para garantir a identificação precoce de eventuais casos de tráfico humano. O responsável falava à imprensa à margem da assinatura de um protocolo de cooperação com a plataforma das comunidades africanas residentes em Cabo Verde, focado em reforçar a participação da sociedade civil e dos migrantes na prevenção e combate a este fenómeno.
2: Pretende cumprir dois objetivos estratégicos que resultam das orientações do Plano Nacional contra o Tráfico de Pessoas. Primeiro é a aproximação da resposta nacional às comunidades, porque as vulnerabilidades estão nas comunidades, também as situações ocorrem nas comunidades. Então ter mecanismos de respostas perto ajuda também nesse trabalho de diagnóstico das vulnerabilidades, mas também na identificação precoce das situações possíveis de tráficos, mas também de potenciais vítimas e o seu encaminhamento. O segundo objetivo estratégico que pretendemos cumprir com este protocolo é o reforço da rede que irá responder em caso de proteção das vítimas. Mas a nível específico, nós já o dissemos na nossa intervenção, a imigração não significa por si só tráfico de pessoas, nem ser imigrante constitui riscos necessários para ser vítimas de tráfico. Mas sabemos, pelos estudos, pelos dados globais, de que imigrantes, ou migrantes neste caso, estão muitas vezes em situações de vulnerabilidade por causa de falta de informação, falta de documentação e muitas vezes porque vivem na dependência e em precariedade laboral. Por isso é muito importante esta aproximação. E sabemos que uma pessoa nesta situação é uma pessoa que vive na desconfiança das autoridades com risco de ser deportado para o seu país, de onde ele não quererá ficar.

0: Por isso, também ter a plataforma das comunidades africanas a fazer esse ponto, a construir essa relação de confiança, permite-nos com maior facilidade chegar com informações pertinentes a essas pessoas e...
1: O presidente da Plataforma das Comunidades Africanas já disse que quer ver a implementação de ações concretas no combate ao tráfico de pessoas, já que disse ter constatado alguma morosidade nas medidas aplicadas, disse José Viana.
2: Questão de segurança, tem questão também de conhecimento, acompanhamento e proteção e prevenção. E esses questões tudo, se não junta, se não consigo ultrapassá-lo, então não te acredita, mas não te consigo realmente prevenir através de conhecimento e através de colaboração com as outras instituições. Na verdade, o que nós não temos observado é que tem tido um discurso que é muito satisfatório, mas na implementação de coisas que está saindo, de sair do discurso para a ação, não tem algumas preocupações em relação a isso. Por isso, no meu discurso, enfriso aquela questão, porque realmente é preciso, para não começar a deixar de que as práticas de fazer discursos bonitos e prática que ser tão bonito que cima discurso é. Então, que essa beleza de discurso tem que estar na beleza de ação e também de comprometimento com aquele que não fala no discurso. Mas preocupação é precisamente pessoas que é inocente, que está a ser convidado para Cabo Verde, com promessa de trabalho, com promessa de boa vida, boa estadia. Na hora que chega ali, de repente, está de par com situação tão contrária de exploração de pessoa, de exploração de suas vulnerabilidades. Pessoas estão aprendendo esse documento. É que tu consegue sair de estado de situação que está vive e às vezes também nós nunca te dá conta de imediato. Então, esse protocolo também permite que na formação de líderes tu consiga detectar que as situações com maior rapidez e logo também toma medidas em relação a essa questão ali.
1: Estamos já a 12 horas mais 24 minutos. Já para fecharmos este informativo, a salientar que as obras de requalificação da Orla Marítima da Queimada Guincho nos Mosteiros já estão em curso e deverão ser concluídas dentro do prazo estabelecido. A garantia é do edil Fábio Vieira. Segundo a autarca, a empreitada está a decorrer normalmente e tem sido acompanhada através de um processo permanente da fiscalização, tanto por uma empresa contratada por efeito como pelos parceiros do projeto. O Banco Mundial tem realizado visitas regulares ao município para acompanhar e fiscalizar a execução dos trabalhos, enquanto a empresa de fiscalização acompanha no terreno o cumprimento das diferentes fases da empreitada e do cronograma estabelecido. O prazo é de 12 meses, contados a partir da data da consignação, estando a empresa responsável pela execução dos trabalhos sujeita ao acompanhamento da fiscalização, que deverá exigir o cumprimento dos prazos e das condições prévias no contrato. A requalificação da Orla Marítima de Queimada Guincho está integrada no projeto de melhoria da conectividade e infraestruturas urbanas e tem como objetivo valorizar a localidade e impulsionar o desenvolvimento urbano e melhorar as condições de vida da população. Entre as principais intervenções constam a construção de uma nova estrada, a criação de ciclovias e vias pedonais, a instalação de passadiços de madeira e miradouros, a construção de muros em betão e pedra, bem como a requalificação do troço rodoviário entre o posto Shell e o cemitério local. A empreitada adjudicada à empresa Elevolution Engenharia representa um investimento de 300 mil contos financiados pelo Governo e é considerada uma intervenção estruturante para o município dos Mosteiros, com impacto previsto na mobilidade, segurança, requalificação urbana e valorização turística da zona. Portanto, para o Presidente da Câmara dos Mosteiros, a concretização do projeto, há muito aguardado, deverá contribuir para dar maior centralidade ao município e reforçar a estratégia da idealidade de promover a requalificação urbana e o desenvolvimento do turismo. Fechamos assim este bloco informativo das 12, que conta habitualmente com a minha assinatura, sou Che Guevara Batista. Para si, a continuação de um bom final de semana. Da nossa parte, é tudo.

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Saudações aos nossos ouvintes, sejam bem-vindos a mais uma edição do nosso bloco informativo. O Presidente da República considera ter cumprido o seu papel na garantia da estabilidade política e institucional do país e que, nos momentos de tensão, procurou agir como pacificador e criar condições para o funcionamento do sistema. Em entrevista a balanço ao jornal A Nação, José Maria Neves reconheceu que o mandato foi marcado por momentos de tensão e alguma hostilidade em relação à Presidência da República, mas considerou que o chefe de Estado deve estar acima dessas situações e contribuir para pôr água na fervura. Entre os principais ganhos do mandato, destacou a iniciativa da Presidência na ilha, que lhe permitiu visitar todas as ilhas, contatar autoridades locais, sociedade civil, igrejas, empresas e organizações não governamentais, conhecer de perto os desafios locais e contribuir para acelerar políticas e encontrar soluções. O chefe de Estado apontou igualmente a presidência na diáspora, as 5 conferências realizadas no âmbito da década do oceano e o encontro sobre a criolidade atlântica como outras realizações relevantes do seu mandato. José Maria Neves destacou ainda a sua intervenção no reforço do poder local, em que pediu a transferência de mais competências e recursos para as autarquias, bem como o reforço do apoio às organizações não governamentais e uma relação mais aberta entre o Estado, a sociedade e as empresas. Questionado sobre a convivência institucional com uma força política diferente daquele com que se identifica, afirmou que o presidente aconselha e nem sempre o faz publicamente. Salientou que muitas soluções resultaram de aconselhamentos e sugestões transmitidos ao governo e das outras entidades. Segundo José Maria Neves, muitas coisas foram feitas e que não passaram para a praça pública, fruto de um trabalho desenvolvido através do diálogo e de intervenções discretas. Há pouco mais de 20 dias de prazo limite para a apresentação das candidaturas presidenciais de 15 de novembro, José Maria Neves garantiu ainda que neste momento não depende do apoio específico de nenhum partido político para uma eventual recandidatura. O Movimento para a Democracia contestou a decisão do primeiro-ministro Francisco Carvalho de delegar ao ministro da Administração Interna, Carlos Sena Teixeira, as competências relativas ao Serviço de Informações da República. O MPD começou por defender que num Estado de Direito Democrático, os poderes dos órgãos e entidades públicas não são distribuídos de forma caótica, acidental ou neutral, mas sim obedecendo a uma lógica que garanta efetividade dos fins de interesse públicos. De acordo com o maior partido da oposição, a arquitetura institucional do Serviço de Informações não é arbitrária, mas resulta desse consenso político alargado, lembrando que, nos termos da lei, o Serviço de Informações da República é dirigido pelo primeiro-ministro. A mesma solução, acrescentou, é retomada do Decreto-Lei nº 55/2009, de 7 de dezembro, que estabelece que o Serviço de Informação da República funciona sob a direta e exclusiva competência do primeiro-ministro. Para o MPD, esta atribuição não resulta do acaso. É que, segundo o partido, o primeiro-ministro é o chefe do governo, a autoridade máxima da administração pública, e responde diretamente perante a Assembleia Nacional, órgão representativo da vontade popular e dos superiores interesses dos cabo-verdianos. Recordou ainda que o Serviço de Informações da República não dispõe de poderes instrutórios, tendo uma dimensão exclusivamente informativa, o que lhe impede de ouvir partes, testemunhas ou peritos, tomar declarações, inquirir e deter suspeitos, nem de organizar processos suscetíveis de serem diretamente levados a juízo. É neste contexto que o partido considerou ser ilegal a delegação do primeiro-ministro

ministro da totalidade dos poderes no ministro da administração interna. É manifestante ilegal porque falece da competente norma autorizatória com força legal bastante. Segundo o partido, a delegação da competência do primeiro-ministro no ministro da administração interna subverte o modelo político-institucional consensualizado no Parlamento cabo-verdiano. Sublinhou ainda que introduz um fator de profunda perturbação do sistema instituído por, na verdade, atribuir a chefia direta do Serviço de Informações da República ao ministro que detém a pasta dos assuntos relativos ao Serviço do Interior num Estado de Direito Democrático, é criar uma zona de vizinhança perigosa. O secretário de Estado do Turismo defendeu a necessidade de diversificar o turismo em Cabo Verde, valorizando todas as localidades e ilhas como forma de evitar a concentração de atividades em poucas parcelas do território nacional. José Pimenta fez estas declarações à InforPress após um encontro com o presidente da Câmara Municipal da Ribeira Brava no âmbito de uma visita à ilha de São Nicolau, que tem como propósito conhecer de perto as potencialidades turísticas locais e ao escutar os diferentes intervenientes do setor. Segundo o governante, a visita enquadra-se na estratégia do governo de garantir uma maior diversificação territorial do turismo, permitindo que os visitantes possam usufruir das diferentes potencialidades existentes nas ilhas. O secretário de Estado salientou que, para concretizar esse objetivo, está a realizar contatos com operadores turísticos, câmaras municipais e cidadãos, além de visitar locais de interesse com vista à identificação de oportunidades e ao estabelecimento de parcerias entre o governo e os municípios. Em relação à Ribeira Brava, José Pimenta afirmou que já dispõe de alguma informação sobre a situação do turismo na ilha, através dos departamentos da Secretaria de Estado, mas considerou fundamental conhecer a realidade in loco. O governante reconheceu ainda a existência de dificuldades na recolha integrada de dados sobre o turismo, considerando que a disponibilidade de informação fiável e abrangente é essencial para melhorar o processo de planificação do setor. A visita à Ribeira Brava insere-se, assim, no processo de auscultação e levantamento das potencialidades locais, com o propósito de reforçar a articulação entre o governo e as autarquias na definição de estratégias para o desenvolvimento turístico equilibrado do país. Os Ministérios da Defesa de Angola e Cabo Verde querem aprofundar as relações e diversificar a cooperação com foco para a área. A Aeronáutica Militar avançou em Luanda o titular da pasta cabo-verdiano. Manuel da Rosa, ministro dos Negócios Estrangeiros, Comunidades e Defesa Nacional de Cabo Verde, que se encontra na capital angolana para participar da 21ª Conferência de Chefes de Estado e do Governo da União Africana, que se realiza no sábado e no domingo em Luanda, foi recebido pelo seu homólogo angolano, Lúcio do Amaral. Em declarações à imprensa, no final da audiência, Manuel da Rosa disse que o encontro e cortesia serviu para passar em revista toda a cooperação existente entre os dois Ministérios da Defesa. O governante cabo-verdiano disse que foram igualmente abordadas as várias situações que existem nas sub-regiões, tendo aproveitado a ocasião para dirigir um convite ao ministro da Defesa Nacional, antigos combatentes e veteranos da pátria de Angola para uma visita oficial a Cabo Verde. Segundo o ministro, na nova relação que pretendem revitalizar, a formação de oficiais cabo-verdianos é a prioridade, realçando que cerca de 50 oficiais do Exército de Cabo Verde já receberam formação na área da medicina e têm estado a dar uma grande contribuição para o país. O ministro cabo-verdiano salientou que a área, a aeronáutica militar, é de bastante interesse para Cabo Verde, da qual necessita para o controlo de zona marítima que é extensa. Manuel da Rosa classificou como boa relação neste setor entre os dois países, frisando que o seu homólogo manifestou total abertura para o aprofundamento e revitalização das relações. A Inspeção-Geral das Atividades Económicas anunciou a suspensão temporária de 3 estabelecimentos de venda de produtos alimentares na cidade da Praia devido a produtos fora de prazo e graves

0: deficiências nas condições de higiene. A informação foi avançada em comunicado enviado pela instituição, que assegura que esta operação conjunta envolve a IGAI, a Polícia Nacional e a Municipal. A operação programada pelo Comando Regional de Santiago Sul e Maio terminou no início da noite desta quarta-feira, 26. Segundo o IGAI, fiscalizaram cerca de 20 de estabelecimentos de comércio e retalho nos bairros de Achada Santo António e Fazenda, na cidade da Praia. Durante as ações de fiscalização, foram ainda encontrados e apreendidos produtos fora do prazo de validade, bebidas alcoólicas sem selo fiscal e aguardentes de produção ilegal, conhecidas como garrafinha. As autoridades detectaram igualmente outras infrações, entre as quais a falta de afixação de preços, ausência de alvará de funcionamento, presença de pragas, falta de ventilação, sobrelotação dos espaços, inexistência de horários de funcionamento afixados e falta de cartões de sanidade. A fiscalização identificou também casos de incorreta manipulação de géneros alimentícios, acumulação de lixo, falta de rotulagem, funcionários sem informação adequada e comercialização de outros produtos proibidos. Na sequência desta operação, a IGAI apelou aos operadores económicos para que cumpram as exigências legais aplicáveis ao exercício das suas atividades, de modo a garantir a proteção da saúde dos consumidores e evitar as penalizações previstas na legislação. A instituição reforçou que o cumprimento das normas de higiene, segurança alimentar e demais requisitos legais constituem uma responsabilidade dos operadores económicos e uma condição essencial para o normal funcionamento dos estabelecimentos. E na página desportiva, a seleção cabo-verdiana de basquetebol estreou-se com uma derrota frente aos anfitriões da Tunísia, de 56 a 60, em jogo da quarta janela de qualificação africana para o Campeonato do Mundo da FIBA de 2027 no Qatar. De acordo com as informações da Federação Cabo-Verdiana de Basquetebol, num duelo extremamente equilibrado e decidido nos pormenores em Radesh, os Tubarões Azuis foram superados pela Tunísia por 60 a 56, com os parciais de 11 a 16, 24 a 8, 10 a 11 e 15 a 21. O jogo com a Tunísia marca o início da participação de Cabo Verde nesta quarta janela de qualificação e coloca frente a frente duas seleções do Grupo M de qualificação africana para o Mundial Qatar 2027. Cabo Verde terá 3 jogos nesta janela, que começou com Tunísia, seguido de Guiné-Conakry e Nigéria no domingo. A Escola de Futebol Achada Grande lançou esta quarta-feira o programa The Game Changer para reforçar o desenvolvimento físico, psicológico, técnico e tático dos jovens atletas, respeitando as diferentes etapas da formação.
1: Bom, a ideia do projeto inicia através de um colaborador de treino do time, Mr. Collins, um pessoa de desporto que tem grande gabarito, maneira da fé, ele tem grande formações de muitas formações de monitores ao longo de seu percurso. E através dele que acaba surge aquele projeto de Gamer Changer. Normalmente está a ser implementado dentro de projeto de FAS, ao percurso de treino. Aquele programa ali, aquele programa de treino acompanha e nos atletas de desenvolvimento, onde que me respeita cada etapa, desde sub-6 até sub-17, sub-19, onde que me respeita cada etapa de cada escalão.
0: Em entrevista à Inforpres, o vice-presidente da associação, Edson Paiva, disse que o programa prevê um acompanhamento estruturado dos atletas com recurso a fichas de avaliação integradas na planificação da época.
1: Onde que não consegue se esse processo não pré-formação, que é de aquele escalão mais baixo, até reconhecendo e potencial de cada jovem ao decorrer do caminho. As avaliações individuais têm que ser feitas através de um ficha de avaliação que não tem na nossa planificação

0: annual qui nous carbone fausse, prince que son annual de l'Apco 2018-2017. Tem que ter um ficha de avaliação com um esquema que acaba no avalia cada atleta. Normalmente, que está sendo desenvolvido em processo é nós mesmos. Olha, como a gente também é formado no desporto, e o Mr. Collins tem e várias formações no desporto.
1: A escola mantém contatos com academias internacionais, nomeadamente em África, com o propósito de criar oportunidades para os jovens atletas através de intercâmbios, estágios ou períodos de formação no exterior.
0: E, normalmente, nós também fazemos em parceria com academias internacionais, nomeadamente de África, mas que ela ainda não está claro, que ela ainda que está... Está certo, como ele tem que ser, é um que tem que ser surpreso quando se trabalha nele. Se trabalha nele e não tinha processo com bem trabalho nele e não tinha trucos, normalmente não tinha trucos meio caminho a andar.
1: Com o The Game Changer, a escola pretende reforçar o acompanhamento dos jovens desde as primeiras etapas da formação e criar condições para que o desenvolvimento desportivo seja acompanhado por competências pessoais e oportunidades de progressão. O ministro das Infraestruturas, Habitação e Ordenamento do Território, Carlos Alberto Tavares, manifestou preocupação com o atraso nas obras do Estádio Municipal do Paúl e anunciou medidas para acelerar a execução do projeto. Carlos Alberto Tavares adiantou que o governo vai dialogar com o empreiteiro para redefinir o plano de trabalhos e garantir uma melhor mobilização de meios com vista a imprimir outro ritmo à execução da infraestrutura. O ministro evidenciou a importância do Estádio Municipal do Paúl para os agentes desportivos e a população do concelho e defendeu que a infraestrutura deve ser concluída e colocada ao serviço da comunidade o mais rápido possível. A situação encontrada no Paúl levou ainda Carlos Alberto Tavares a defender uma reflexão mais ampla sobre o setor da construção civil em Cabo Verde, que, conforme reconheceu, enfrenta diversos constrangimentos. Segundo o governante, o diagnóstico já realizado pelo Executivo aponta para dificuldades relacionadas, entre outras matérias, com prazos de execução, qualidade das obras, fiscalização e cumprimento da legalidade. Neste sentido, anunciou para os próximos tempos a realização de um Fórum Nacional de Infraestruturas e de um Congresso de Estradas, iniciativa que deverão reunir os diferentes intervenientes para debater os desafios enfrentados pelo setor e procurar soluções concretas. Carlos Tavares defendeu a necessidade de o país tomar pulso à situação da construção civil, de modo a melhorar a execução das obras públicas e responder aos constrangimentos existentes no setor. O Estádio Municipal do Paúl é um projeto antigo e reivindicado pela comunidade local, prevendo a construção de um campo de relva, bancadas e balneários. A obra arrancou em setembro de 2024, com prazo de execução de 14 meses e investimento estimado em cerca de 130 mil contos, visando reforçar as infraestruturas desportivas do concelho. E na página internacional, o Comando Central Militar dos Estados Unidos, responsável pelo Médio Oriente, declarou o Estreito de Hormuz aberto depois de as forças norte-americanas terem removido as minas marítimas da via navegável. O comandante do CENTCOM afirmou que as rotas marítimas internacionais e reconhecidas no estreito estão livres de minas marítimas iranianas, graças ao trabalho incrível das Forças Armadas. Segundo Cooper, mais de 20 navios de guerra e centenas de aeronaves participaram nas operações no Estreito de Hormuz e cerca de 50 mil soldados estão a impor um bloqueio contra o Irão, impedindo-o de exportar petróleo dos seus portos. Horas antes, o CENTCOM anunciou nas redes sociais que tinha impedido 75 navios de atravessar o Estreito de Hormuz devido ao bloqueio decretado por Washington aos portos do Irão. Também Trump publicou um mapa do Estreito de Hormuz na plataforma que detém, declarando como um novo território norte-americano, ao lado das bandeiras de Porto Rico, dos Estados Federados da Micronésia e da

Ilhas Marshall. Entre outras, o líder acrescentou que a passagem marítima é estratégica para o comércio global de gás e petróleo localizado no Médio Oriente. No mesmo dia, de acordo com Notícias ao Minuto, o secretário-geral da Organização Marítima Internacional, Arsenio Domínguez, alertou que o Estreito de Hormuz continua inseguro e exortou os armadores, operadores e companhias da navegação a evitarem a travessia até estar garantida a segurança. Arsenio Domínguez observou numa entrevista à agência EFE que quase 6 mil tripulantes estão presos na zona de conflito há quase 6 meses sem possibilidade de retirar, enquanto cerca de 70 embarcações foram atacadas e 20 trabalhadores marítimos morreram na sequência do conflito entre os Estados Unidos, Israel e o Irão. A República Democrática do Congo iniciou a vacinação da população contra o ébola numa altura em que as autoridades de saúde trabalham para conter o surto com o crescimento mais rápido da história. Os profissionais de saúde e outros trabalhadores da linha de frente no combate ao ébola estão a ser priorizados para receber a vacina Ervebo, que se mostrou eficaz em surtos anteriores causados por um tipo diferente e mais comum da doença. Até terça-feira, a República Democrática do Congo tinha registrado 5.713 casos confirmados, incluindo 2.744 mortos, segundo dados do governo. A Organização Mundial da Saúde afirmou que continua fora de controlo e está a caminho de ultrapassar o surto de ébola na África Ocidental de 2014 e 2016, o mais mortífero de que há registro, que matou mais de 11 mil pessoas, principalmente na Guiné, Libéria e Serra Leoa. A epidemia também se espalhou para Uganda, onde a OMS declarou o fim da epidemia na quarta-feira, após registrar 20 infecções confirmadas, incluindo 15 casos considerados importados da República Democrática do Congo, entre os quais houve 2 mortes. Foram recebidas mais de 50 mil doses de vacina Ervebo, segundo a Agência de Notícias Estatal da República Democrática do Congo, que faz fronteira com Angola. A OMS disse na semana passada que 70 mil doses de Ervebo foram aprovadas para utilização no Congo. Cerca de 50 mil doses são destinadas a profissionais de saúde e da linha de frente, enquanto 20 mil doses serão utilizadas no ensaio clínico para estudar se a vacina protege contra o vírus que está a causar o surto atual e para o qual não existe vacina ou tratamento específico. A China emitiu um alerta para o elevado risco de ruptura nos próximos 3 dias de uma albufeira formada após o deslizamento de lama que deixou centenas de desaparecidos na quarta-feira no Tibete. A albufeira, formada perto de Jirong, localidade fronteiriça com o Nepal, apresenta um elevado risco de ruptura e transbordamento, podendo provocar uma cheia significativa e jusante, indicou a agência de notícias oficial chinesa Xinhua na quinta-feira à noite. O alerta foi emitido numa altura em que as equipas de resgate continuam na zona à procura de sobreviventes depois de um deslizamento de lama e rochas ter causado do lado chinês 3 mortos e 558 desaparecidos, entre os quais 260 estrangeiros, segundo o mais recente balanço provisório. Do lado nepalês, 389 pessoas morreram e 910 estão desaparecidas, entre as quais 517 estrangeiros. O Ministério dos Negócios Estrangeiros disse na quinta-feira que há 3 cidadãos portugueses desaparecidos no Nepal e no Tibete, 1 homem e 2 mulheres. A albufeira poderá atingir 3 milhões de metros cúbicos nos próximos 3 dias devido à chuva persistente e uma eventual ruptura poderá provocar novos danos, segundo a Xinhua. O Ministério dos Recursos Hídricos chinês instruiu as autoridades locais a acompanharem de perto o volume de água e a precipitação e se identificarem as pessoas que vivem nas zonas suscetíveis de serem afetados, acrescentou a agência. E assim colocamos um ponto final no nosso bloco informativo. Mais informações serão avançadas ao longo do dia.

Presidente da República considera ter cumprido o seu papel na garantia da estabilidade política e institucional do país e que nos momentos de tensão procurou agir como pacificador e criar condições para o funcionamento do sistema. Em entrevista a balanço ao jornal A Nação, José Maria Neves reconheceu que o mandato foi marcado por momentos de tensão e alguma hostilidade em relação à Presidência da República, mas considerou que o chefe de Estado deve estar acima dessas situações e contribuir para pôr água na fervura. Entre os principais ganhos do mandato, destacou a iniciativa da Presidência na ilha, que lhe permitiu visitar todas as ilhas, contatar autoridades locais, sociedade civil, igrejas, empresas e organizações não governamentais, conhecer de perto os desafios locais e contribuir para acelerar políticas e encontrar soluções. O chefe de Estado apontou igualmente a presidência na diáspora, as 5 conferências realizadas no âmbito da década do oceano e o encontro sobre a criolidade atlântica como outras realizações relevantes do seu mandato. José Maria Neves destacou ainda a sua intervenção no reforço do poder local, em que pediu a transferência de mais competências e recursos para as autarquias, bem como o reforço do apoio às organizações não governamentais e uma relação mais aberta entre o Estado, a sociedade e as empresas. Questionado sobre a convivência institucional com uma força política diferente daquele com que se identifica, afirmou que o presidente aconselha e nem sempre o faz publicamente. Salientou que muitas soluções resultaram de aconselhamentos e sugestões transmitidos ao governo e das outras entidades. Segundo José Maria Neves, muitas coisas foram feitas e que não passaram para a praça pública, fruto de um trabalho desenvolvido através do diálogo e de intervenções discretas. Há pouco mais de 20 dias de prazo limite para a apresentação das candidaturas presidenciais de 15 de novembro, José Maria Neves garantiu ainda que neste momento não depende do apoio específico de nenhum partido político para uma eventual recandidatura. O Movimento para a Democracia contestou a decisão do primeiro-ministro Francisco Carvalho de delegar ao ministro da Administração Interna, Carlos Sena Teixeira, as competências relativas ao Serviço de Informações da República. O MPD começou por defender que num Estado de Direito Democrático, os poderes dos órgãos e entidades públicas não são distribuídos de forma caótica, acidental ou neutral, mas sim obedecendo a uma lógica que garanta efetividade dos fins de interesse públicos. De acordo com o maior partido da oposição, a arquitetura institucional do Serviço de Informações não é arbitrária, mas resulta desse consenso político alargado, lembrando que, nos termos da lei, o Serviço de Informações da República é dirigido pelo primeiro-ministro. A mesma solução, acrescentou, é retomada do Decreto-Lei nº 55/2009, de 7 de dezembro, que estabelece que o Serviço de Informação da República funciona sob a direta e exclusiva competência do primeiro-ministro. Para o MPD, esta atribuição não resulta do acaso. É que, segundo o partido, o primeiro-ministro é o chefe do governo, a autoridade máxima da administração pública, e responde diretamente perante a Assembleia Nacional, órgão representativo da vontade popular e dos superiores interesses dos cabo-verdianos. Recordou ainda que o Serviço de Informações da República não dispõe de poderes instrutórios, tendo uma dimensão exclusivamente informativa, o que lhe impede de ouvir partes, testemunhas ou peritos, tomar declarações, inquirir e deter suspeitos, nem de organizar processos suscetíveis de serem diretamente levados a juízo. É neste contexto que o partido considerou ser ilegal a delegação do primeiro-ministro da totalidade dos poderes no ministro da Administração Interna. É manifestante ilegal porque falece da competente norma autorizatória com força legal bastante. Segundo o partido, a delegação da competência do primeiro-ministro no ministro da Administração Interna subverte o modelo político institucional consensualizado no Parlamento cabo-verdiano. Sublinhou ainda

introduz um fator de profunda perturbação do sistema instituído por, na verdade, atribuir a chefia direta do Serviço de Informações da República ao ministro que detém a pasta dos assuntos relativos ao Serviço do Interior num Estado de Direito Democrático, é criar uma zona de vizinhança perigosa. O secretário de Estado do Turismo defendeu a necessidade de diversificar o turismo em Cabo Verde, valorizando todas as localidades e ilhas como forma de evitar a concentração de atividades em poucas parcelas do território nacional. José Pimenta fez estas declarações à InforPress após o encontro com o presidente da Câmara Municipal da Ribeira Brava no âmbito de uma visita à ilha de São Nicolau, que tem como propósito conhecer de perto as potencialidades turísticas locais e ao escutar os diferentes intervenientes do setor. Segundo o governante, a visita enquadra-se na estratégia do governo de garantir uma maior diversificação territorial do turismo, permitindo que os visitantes possam usufruir das diferentes potencialidades existentes nas ilhas. O secretário de Estado salientou que, para concretizar esse objetivo, está a realizar contatos com operadores turísticos, câmaras municipais e cidadãos, além de visitar locais de interesse com vista à identificação de oportunidades e ao estabelecimento de parcerias entre o governo e os municípios. Em relação à Ribeira Brava, José Pimenta afirmou que já dispõe de alguma informação sobre a situação do turismo na ilha, através dos departamentos da Secretaria de Estado, mas considerou fundamental conhecer a realidade in loco. O governante reconheceu ainda a existência de dificuldades na recolha integrada de dados sobre o turismo, considerando que a disponibilidade de informação fiável e abrangente é essencial para melhorar o processo de planificação do setor. A visita à Ribeira Brava insere-se, assim, num processo de auscultação e levantamento das potencialidades locais, com o propósito de reforçar a articulação entre o governo e as autarquias na definição de estratégias para o desenvolvimento turístico equilibrado do país. Os Ministérios da Defesa de Angola e Cabo Verde querem aprofundar as relações e diversificar a cooperação com foco para a área. A Aeronáutica Militar avançou em Luanda o titular da pasta cabo-verdiano. Manuel da Rosa, ministro dos Negócios Estrangeiros, Comunidades e Defesa Nacional de Cabo Verde, que se encontra na capital angolana para participar da 21ª Conferência de Chefes de Estado e do Governo da União Africana, que se realiza no sábado e no domingo em Luanda, foi recebido pelo seu homólogo angolano, Lúcio do Amaral. Em declarações à imprensa, no final da audiência, Manuel da Rosa disse que o encontro e cortesia serviu para passar em revista toda a cooperação existente entre os dois Ministérios da Defesa. O governante cabo-verdiano disse que foram igualmente abordadas as várias situações que existem nas sub-regiões, tendo aproveitado a ocasião para dirigir um convite ao ministro da Defesa Nacional, antigos combatentes e veteranos da pátria de Angola para uma visita oficial a Cabo Verde. Segundo o ministro, na nova relação que pretendem revitalizar, a formação de oficiais cabo-verdianos é a prioridade, realçando que cerca de 50 oficiais do Exército de Cabo Verde já receberam formação na área da medicina e têm estado a dar uma grande contribuição para o país. O ministro cabo-verdiano salientou que a área, a aeronáutica militar, é de bastante interesse para Cabo Verde, da qual necessita para o controlo de zona marítima que é extensa. Manuel da Rosa classificou como boa relação neste setor entre os dois países, frisando que o seu homólogo manifestou total abertura para o aprofundamento e revitalização das relações. A Inspeção-Geral das Atividades Económicas anunciou a suspensão temporária de 3 estabelecimentos de venda de produtos alimentares na cidade da Praia devido a produtos fora de prazo e graves deficiências nas condições de higiene. A informação foi avançada em comunicado enviado pela instituição que assegura que esta operação conjunta envolve a IGAI, a Polícia Nacional e a Municipal. A operação programada pelo Comando Regional de Santiago Sul em maio terminou no início da noite desta quarta-feira, 26. Segundo o IGAI,
fiscalizaram cerca de 2 dezenas de estabelecimentos de

0: comércio e retalho nos bairros de Achada, Santo António e Fazenda, na cidade da Praia. Durante as ações de fiscalização, foram ainda encontrados e apreendidos produtos fora do prazo de validade, bebidas alcoólicas sem selo fiscal e aguardentes de produção ilegal, conhecidas como garrafinha. As autoridades detectaram igualmente outras infrações, entre as quais a falta de afixação de preços, ausência de alvará de funcionamento, presença de pragas, falta de ventilação, sobrelotação dos espaços, inexistência de horários de funcionamento afixados e falta de cartões de sanidade. A fiscalização identificou também casos de incorreta manipulação de géneros alimentícios, acumulação de lixo, falta de rotulagem, funcionários sem formação adequada e comercialização de outros produtos proibidos. Na sequência desta operação, a IGAI apelou aos operadores económicos para que cumpram as exigências legais aplicáveis ao exercício das suas atividades, de modo a garantir a proteção da saúde dos consumidores e evitar as penalizações previstas na legislação. A instituição reforçou que o cumprimento das normas de higiene, segurança alimentar e demais requisitos legais constituem uma responsabilidade dos operadores económicos e uma condição essencial para o normal funcionamento dos estabelecimentos. E na página desportiva, a seleção cabo-verdiana de basquetebol estreou-se com uma derrota frente aos anfitriões da Tunísia, de 56 a 60, em jogo da quarta janela de qualificação africana para o Campeonato do Mundo da FIBA de 2027 no Qatar. De acordo com as informações da Federação Cabo-Verdiana de Basquetebol, num duelo extremamente equilibrado e decidido nos pormenores em Radesh, os Tubarões Azuis foram superados pela Tunísia por 60 a 56, com os parciais de 11 a 16, 24 a 8, 10 a 11 e 15 a 21. O jogo com a Tunísia marca o início da participação de Cabo Verde nesta quarta janela de qualificação e coloca frente a frente duas seleções do Grupo M de qualificação africana para o Mundial Qatar 2027. Cabo Verde terá três jogos nesta janela, que começou com Tunísia, seguido de Guiné-Conakry e Nigéria no domingo. A Escola de Futebol Achada Grande lançou esta quarta-feira o programa The Game Changer para reforçar o desenvolvimento físico, psicológico, técnico e tático dos jovens atletas, respeitando as diferentes etapas da formação.
1: Bom, a ideia do projeto inicia através de um colaborador de treino do time, Mr. Collins, uma pessoa de desporto que tem grande gabarito, ele tem grande formações de monitores ao longo de seu percurso. É através dele que acaba surge aquele projeto de Gamer Changer. Normalmente, está a ser implementado dentro de projeto de FAS, ao percurso de treino. Aquele programa ali, acompanha e nos atletas de desenvolvimento, onde que interpreta cada etapa, desde sub-6 até sub-17, sub-19, onde que interpreta cada etapa de cada escalão.
0: Em entrevista à InforPress, o vice-presidente da associação, Edson Paiva, disse que o programa prevê um acompanhamento estruturado dos atletas com recurso a fichas de avaliação integradas na planificação da época.
1: Onde que ainda consegue ter esse processo de pré-formação, que é de cada escala mais baixo, até reconhecendo e potencial de cada jovem ao decorrer do caminho. As avaliações individuais têm que ser feitas através de um ficha de avaliação que não tinha na nossa planificação, anual, que no cabo quando foi planificação anual de época 2016-2017. Tem que ter uma ficha de avaliação que não está capa no avalia cada atleta. Normalmente que está sendo desenvolvido um processo é nós, né? Olha, como eu também formado no desporto, e Mr. Collins tem

0: e várias formações no desporto.
1: A escola mantém contatos com academias internacionais, nomeadamente em África, com o propósito de criar oportunidades para os jovens atletas através de intercâmbios, estágios ou períodos de formação no exterior.
0: E, normalmente, nós também temos uma parceria com academias internacionais, nomeadamente de África, mas que ainda não está claro, que ainda está certo, como é, tem que ser, é um projeto que tem que ser surpreso, quando se trabalha nele, e não tem processo com bem trabalho nele, e não tem trucos, normalmente não tem trucos meio caminho a andar.
1: Com o The Game Changer, a escola pretende reforçar o acompanhamento dos jovens desde as primeiras etapas da formação e criar condições para que o desenvolvimento desportivo seja acompanhado por competências pessoais e oportunidades de progressão. O ministro das Infraestruturas, Habitação e Ordenamento do Território, Carlos Alberto Tavares, manifestou preocupação com o atraso nas obras do Estádio Municipal do Paúl e anunciou medidas para acelerar a execução do projeto. Carlos Alberto Tavares adiantou que o governo vai dialogar com o empreiteiro para redefinir o plano de trabalhos e garantir uma melhor mobilização de meios com vista a imprimir outro ritmo à execução da infraestrutura. O ministro evidenciou a importância do Estádio Municipal do Paúl para os agentes desportivos e a população do concelho e defendeu que a infraestrutura deve ser concluída e colocada ao serviço da comunidade o mais rápido possível. A situação encontrada no Paúl levou ainda Carlos Alberto Tavares a defender uma reflexão mais ampla sobre o setor da construção civil em Cabo Verde, que, conforme reconheceu, enfrenta diversos constrangimentos. Segundo o governante, o diagnóstico já realizado pelo Executivo aponta para dificuldades relacionadas, entre outras matérias, com prazos de execução, qualidade das obras, fiscalização e cumprimento da legalidade. Neste sentido, anunciou para os próximos tempos a realização de um Fórum Nacional de Infraestruturas e de um Congresso de Estradas, iniciativa que deverão reunir os diferentes intervenientes para debater os desafios enfrentados pelo setor e procurar soluções concretas. Carlos Tavares defendeu a necessidade de o país tomar pulso à situação da construção civil de modo a melhorar a execução das obras públicas e responder aos constrangimentos existentes no setor. O Estádio Municipal do Paúl é um projeto antigo e reivindicado pela comunidade local, prevendo a construção de um campo de relva, bancadas e balneários. A obra arrancou em setembro de 2024, com prazo de execução de 14 meses e investimento estimado em cerca de 130 mil contos, visando reforçar as infraestruturas desportivas do concelho. E na página internacional, o Comando Central Militar dos Estados Unidos, responsável pelo Médio Oriente, declarou o Estreito de Hormuz aberto depois de as forças norte-americanas terem removido as minas marítimas da via navegável. O comandante do CENTCOM afirmou que as rotas marítimas internacionais e reconhecidas no estreito estão livres de minas marítimas iranianas, graças ao trabalho incrível das Forças Armadas. Segundo Cooper, mais de 20 navios de guerra e centenas de aeronaves participaram nas operações no Estreito de Hormuz e cerca de 50 mil soldados estão a impor um bloqueio contra o Irão, impedindo-o de exportar petróleo dos seus portos. Horas antes, o CENTCOM anunciou nas redes sociais que tinha impedido 75 navios de atravessar o Estreito de Hormuz devido ao bloqueio decretado por Washington aos portos do Irão. Também Trump publicou um mapa do Estreito de Hormuz na plataforma que detém, declarando como um novo território norte-americano, ao lado das bandeiras de Porto Rico, dos Estados Federados da Micronésia e das Ilhas Marshall, entre outras. O líder acrescentou que a passagem marítima é estratégica para o comércio global de gás e petróleo localizado no Médio Oriente. No mesmo dia, de acordo com Notícias ao Minuto, o secretário-geral da Organização Marítima Internacional, Arsenio Domínguez, alertou que o Estreito de Hormuz continua inseguro e exortou os armadores, operadores e companhias da navegação a evitarem a atravessar.

iniciada a estar garantida a segurança. Arsenio Domingos observou numa entrevista à agência EFE que quase 6 mil tripulantes estão presos na zona de conflito há quase 6 meses sem possibilidade de retirar, enquanto cerca de 70 embarcações foram atacadas e 20 trabalhadores marítimos morreram na sequência do conflito entre os Estados Unidos, Israel e o Irã. A República Democrática do Congo iniciou a vacinação da população contra o ébola numa altura em que as autoridades de saúde trabalham para conter o surto com o crescimento mais rápido da história. Os profissionais de saúde e outros trabalhadores da linha de frente no combate ao ébola estão a ser priorizados para receber a vacina Ervebo, que se mostrou eficaz em surtos anteriores causados por um tipo diferente e mais comum da doença. Até a terça-feira, a República Democrática do Congo tinha registrado 5.713 casos confirmados, incluindo 2.744 mortos, segundo dados do governo. A Organização Mundial da Saúde afirmou que continua fora de controlo e está a caminho de ultrapassar o surto de ébola na África Ocidental de 2014 e 2016, o mais mortífero de que há registro, que matou mais de 11 mil pessoas, principalmente na Guiné, Libéria e Serra Leoa. A epidemia também se espalhou para Uganda, onde a OMS declarou o fim da epidemia na quarta-feira, após registrar 20 infecções confirmadas, incluindo 15 casos considerados importados da República Democrática do Congo, entre os quais houve 2 mortes. Foram recebidas mais de 50 mil doses de vacina Ervebo, segundo a Agência de Notícias Estatal da República Democrática do Congo, que faz fronteira com Angola. A OMS disse na semana passada que 70 mil doses de Ervebo foram aprovadas para utilização no Congo. Cerca de 50 mil doses são destinadas a profissionais de saúde e da linha de frente, enquanto 20 mil doses serão utilizadas no ensaio clínico para estudar se a vacina protege contra o vírus que está a causar o surto atual e para o qual não existe vacina ou tratamento específico. A China emitiu um alerta para o elevado risco de ruptura nos próximos 3 dias de uma albufeira formada após o deslizamento de lama que deixou centenas de desaparecidos na quarta-feira no Tibete. Albufeira formada perto de Jirong, localidade fronteiriça com Nepal, apresenta um elevado risco de ruptura e transbordamento, podendo provocar uma cheia significativa e jusante, indicou a agência de notícias oficial chinesa Xinhua na quinta-feira à noite. O alerta foi emitido numa altura em que as equipas de resgate continuam na zona à procura de sobreviventes depois de um deslizamento de lama e rochas ter causado do lado chinês 3 mortos e 558 desaparecidos, entre os quais 260 estrangeiros, segundo o mais recente balanço provisório. Do lado nepalês, 389 pessoas morreram e 910 estão desaparecidas, entre as quais 517 estrangeiros. O Ministério dos Negócios Estrangeiros disse na quinta-feira que há 3 cidadãos portugueses desaparecidos no Nepal e no Tibete, 1 homem e 2 mulheres. A albufeira poderá atingir 3 milhões de metros cúbicos nos próximos 3 dias devido à chuva persistente e uma eventual ruptura poderá provocar novos danos, segundo a Xinhua. O Ministério dos Recursos Hídricos chinês instruiu as autoridades locais a acompanharem de perto o volume de água e a precipitação e se identificarem as pessoas que vivem nas zonas suscetíveis de serem afetados, acrescentou a agência. E assim colocamos um ponto final no nosso bloco informativo. Mais informações serão avançadas ao longo do dia.

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4: Saudações aos nossos ouvintes, sejam bem-vindos a mais uma edição do nosso bloco informativo. O Presidente da República considera ter cumprido o seu papel na garantia da estabilidade política e institucional do país e que, nos momentos de tensão, procurou agir como pacificador e criar condições para o funcionamento do sistema. Em entrevista balanço ao jornal A Nação, José Maria Neves reconheceu que o mandato foi marcado por momentos de tensão e alguma hostilidade em relação à Presidência da República, mas considerou que o chefe de Estado deve estar acima dessas situações e contribuir para pôr água na fervura. Entre os principais ganhos do mandato, destacou a iniciativa da presidência na ilha, que lhe permitiu visitar todas as ilhas, contatar autoridades locais, sociedade civil, igrejas, empresas e organizações não governamentais, conhecer de perto os desafios locais e contribuir para acelerar políticas e encontrar soluções. O chefe de Estado apontou igualmente a presidência na diáspora, as 5 conferências realizadas no âmbito da década do oceano e o encontro sobre a criolidade atlântica, como outras realizações relevantes do seu mandato. José Maria Neves destacou ainda a sua intervenção no reforço do poder local, em que pediu a transferência de mais competências e recursos para as autarquias, bem como o reforço do apoio às organizações não governamentais e uma relação mais aberta entre o Estado, a sociedade e as empresas. Questionado sobre a convivência institucional com uma força política diferente daquele com que se identifica, afirmou que o presidente aconselha e nem sempre o faz publicamente. Salientou que muitas soluções resultaram de aconselhamentos e sugestões transmitidos ao governo e das outras entidades. Segundo José Maria Neves, muitas coisas foram feitas e que não passaram para a praça pública, fruto de um trabalho desenvolvido através do diálogo e de intervenções discretas. Há pouco mais de 20 dias de prazo limite para a apresentação das candidaturas presidenciais de 15 de novembro, José Maria Neves garantiu ainda que neste momento não depende do apoio específico de nenhum partido político para uma eventual recandidatura.

O Movimento para a Democracia contestou a decisão do primeiro-ministro Francisco Carvalho de delegar ao ministro da Administração Interna, Carlos Sena Teixeira, as competências relativas ao Serviço de Informações da República. O MPD começou por defender que num Estado de Direito Democrático, os poderes dos órgãos e entidades públicas não são distribuídos de forma caótica, acidental ou neutral, mas sim obedecendo a uma lógica que garanta efetividade dos fins de interesse públicos. De acordo com o maior partido da oposição, a arquitetura institucional do Serviço de Informações não é arbitrária, mas resulta desse consenso político alargado, lembrando que, nos termos da lei, o Serviço de Informações da República é dirigido pelo primeiro-ministro. A mesma solução, acrescentou, é retomada do Decreto-Lei nº 55/2009, de 7 de dezembro, que estabelece que o Serviço de Informação da República funciona sob a direta e exclusiva competência do primeiro-ministro. Para o MPD, esta atribuição não resulta do acaso. É que, segundo o partido, o primeiro-ministro é o chefe do governo, a autoridade máxima da administração pública, e responde diretamente perante a Assembleia Nacional, órgão representativo da vontade popular e dos superiores interesses dos cabo-verdianos. Recordou ainda que o Serviço de Informações da República não dispõe de poderes instrutórios, tendo uma dimensão exclusivamente informativa, o que lhe impede de ouvir partes, testemunhas ou peritos, tomar declarações, inquirir e deter suspeitos, nem de organizar processos suscetíveis de serem diretamente levados a juízo. É neste contexto que o partido considerou ser ilegal a delegação do primeiro-ministro da totalidade dos poderes no ministro da Administração Interna. É manifestante ilegal porque falece da competente norma autorizatória com força legal bastante. Segundo o partido, a delegação da competência do primeiro-ministro no ministro da Administração Interna subverte o modelo político institucional consensualizado no Parlamento cabo-verdiano. Sublinhou ainda que introduz um fator de profunda perturbação do sistema instituído por, na verdade, atribuir a chefia direta do Serviço de Informações da República ao ministro que detém a pasta dos assuntos relativos ao Serviço do Interior num Estado de Direito Democrático, é criar uma zona de vizinhança perigosa. O secretário de Estado do Turismo defendeu a necessidade de diversificar o turismo em Cabo Verde, valorizando todas as localidades e ilhas como forma de evitar a concentração de atividades em poucas parcelas do território nacional. José Pimenta fez estas declarações à InforPress após um encontro com o presidente da Câmara Municipal da Ribeira Brava no âmbito de uma visita à ilha de São Nicolau, que tem como propósito conhecer de perto as potencialidades turísticas locais e ao escutar os diferentes intervenientes do setor. Segundo o governante, a visita enquadra-se na estratégia do governo de garantir uma maior diversificação territorial do turismo, permitindo que os visitantes possam usufruir das diferentes potencialidades existentes nas ilhas. O secretário de Estado salientou que, para concretizar esse objetivo, está a realizar contatos com operadores turísticos, câmaras municipais e cidadãos, além de visitar locais de interesse com vista à identificação de oportunidades e ao estabelecimento de parcerias entre o governo e os municípios. Em relação à Ribeira Brava, José Pimenta afirmou que já dispõe de alguma informação sobre a situação do turismo na ilha, através dos departamentos da Secretaria de Estado, mas considerou fundamental conhecer a realidade in loco. O governante reconheceu ainda a existência de dificuldades na recolha integrada de dados sobre o turismo, considerando que a disponibilidade de informação fiável e abrangente é essencial para melhorar o processo de planificação do setor. A visita à Ribeira Brava insere-se, assim, no processo de auscultação e levantamento das potencialidades locais, com o propósito de reforçar a articulação entre o governo e as autarquias na definição de estratégias para o desenvolvimento turístico equilibrado do país. Os Ministérios da Defesa de Angola e Cabo Verde querem aprofundar as relações e diversificar a cooperação com foco para a área. A Aeronáutica Militar avançou em luta.

Luanda, o titular da pasta cabo-verdiano. Manuel da Rosa, ministro dos Negócios Estrangeiros, Comunidades e Defesa Nacional de Cabo Verde, que se encontra na capital angolana para participar da 21ª Conferência de Chefes de Estado e do Governo da União Africana, que se realiza no sábado e no domingo em Luanda, foi recebido pelo seu homólogo angolano, Lúcio do Amaral. Em declarações à imprensa, no final da audiência, Manuel da Rosa disse que o encontro e cortesia serviu para passar em revista toda a cooperação existente entre os dois Ministérios da Defesa. O governante cabo-verdiano disse que foram igualmente abordadas as várias situações que existem nas sub-regiões, tendo aproveitado a ocasião para dirigir um convite ao Ministro da Defesa Nacional, antigos combatentes e veteranos da pátria de Angola para uma visita oficial a Cabo Verde. Segundo o ministro, na nova relação que pretendem revitalizar, a formação de oficiais cabo-verdianos é a prioridade, realçando que cerca de 50 oficiais do Exército de Cabo Verde já receberam formação na área da medicina e têm estado a dar uma grande contribuição para o país. O ministro cabo-verdiano salientou que a área, a aeronáutica militar, é de bastante interesse para Cabo Verde, da qual necessita para o controlo de zona marítima que é extensa. Manuel da Rosa classificou como boa relação neste setor entre os dois países, frisando que o seu homólogo manifestou total abertura para o aprofundamento e revitalização das relações. A Inspeção-Geral das Atividades Económicas anunciou a suspensão temporária de 3 estabelecimentos de venda de produtos alimentares na cidade da Praia devido a produtos fora de prazo e graves deficiências nas condições de higiene. A informação foi avançada em comunicado enviado pela instituição, que assegura que esta operação conjunta envolve a IGAI, a Polícia Nacional e a Municipal. A operação programada pelo Comando Regional de Santiago Sul e Maio terminou no início da noite desta quarta-feira, 26. Segundo o IGAI, fiscalizaram cerca de 2 dezenas de estabelecimentos de comércio e retalho nos bairros de Achada Santo António e Fazenda, na cidade da Praia. Durante as ações de fiscalização, foram ainda encontrados e apreendidos produtos fora do prazo de validade, bebidas alcoólicas sem selo fiscal e aguardentes de produção ilegal, conhecidas como garrafinha. As autoridades detectaram igualmente outras infrações, entre as quais a falta de afixação de preços, ausência de alvará de funcionamento, presença de pragas, falta de ventilação, sobrelotação dos espaços, inexistência de horários de funcionamento afixados e falta de cartões de sanidade. A fiscalização identificou também casos de incorreta manipulação de géneros alimentícios, acumulação de lixo, falta de rotulagem, funcionários sem informação adequada e comercialização de outros produtos proibidos. Na sequência desta operação, a IGAI apelou aos operadores económicos para que cumpram as exigências legais aplicáveis ao exercício das suas atividades, de modo a garantir a proteção da saúde dos consumidores e evitar as penalizações previstas na legislação. A instituição reforçou que o cumprimento das normas de higiene, segurança alimentar e demais requisitos legais constituem uma responsabilidade dos operadores económicos e uma condição essencial para o normal funcionamento dos estabelecimentos. E na página desportiva, a seleção cabo-verdiana de basquetebol estreou-se com uma derrota frente aos anfitriões da Tunísia, de 56-60 em jogo da 4ª janela de qualificação africana para o Campeonato do Mundo da FIBA de 2027 no Qatar. De acordo com as informações da Federação Cabo-Verdiana de Basquetebol, num duelo extremamente equilibrado e decidido nos pormenores em Radés, os Tubarões Azuis foram superados pela Tunísia por 60-56, com os parciais de 11-16, 24-8, 10-11 e 15-21. O jogo com a Tunísia marca o início da participação de Cabo Verde nesta 4ª janela de qualificação e coloca frente a frente duas seleções do Grupo M de qualificação africana para o Mundial Qatar 2027. Cabo Verde terá 3 jogos nesta janela, que começou com

0: Tunísia, seguido de Guiné-Conakry e Nigéria no domingo. A Escola de Futebol Achada Grande lançou esta quarta-feira o programa The Game Changer para reforçar o desenvolvimento físico, psicológico, técnico e tático dos jovens atletas, respeitando as diferentes etapas da formação.
1: Bom, a ideia do projeto inicia através de um colaborador de treino de um time, Mr. Collins, uma pessoa de desporto que tem grande. Que tem um grande, que tem um grande gabarito, ele tem grandes formações muitas formações de monitores ao longo desse percurso. É através dele que acaba surge aquele projeto de Gamer Changer. Normalmente, está a ser implementado dentro de projeto de FAS, ao percurso de treino. O único programa ali. Até aquele que é esse programa de treino acompanha e nós atletas de desenvolvimento, onde que me respeita cada etapa, desde sub-6 até sub-17, sub-19, onde que me respeita cada etapa de cada escalão.
0: Em entrevista à Inforpres, o vice-presidente da associação, Edson Paiva, disse que o programa prevê um acompanhamento estruturado dos atletas com recurso a fichas de avaliação integradas na planificação da época.
1: Onde que não consegue esse processo numa pré-formação, que é de aquele escalão mais baixo, até reconhecendo e potencial de cada jovem ao decorrer do caminho. As avaliações de tem que ser feita através de um ficha de avaliação que não tinha na nossa planificação anual, que no cabo quando foi planificação anual de época 2016-2017. Tem que ter uma ficha de avaliação que no cabo não avalia cada atleta. Normalmente, que está sendo desenvolvido em processo é nós, né? Olha, como eu também formado no desporto, e Mr. Collins tem várias formações no desporto.
0: A escola mantém contatos com academias internacionais, nomeadamente em África, com o propósito de criar oportunidades para os jovens atletas através de intercâmbios, estágios ou períodos de formação no exterior.
1: E, normalmente, no tratamento panem, ainda em parceria com academias internacionais, nomeadamente de África, mas que ele ainda não está certo, que ele ainda está certo, como olha, tem ser, é um coisa que tem que ser surpreso quando se trabalha nele, e não tem processo com bem trabalho nele, e não tem trucos, normalmente não tem trucos meio caminho a andar.
0: Com o The Game Changer, a escola pretende reforçar o acompanhamento dos jovens desde as primeiras etapas da formação e criar condições para que o desenvolvimento desportivo seja acompanhado por competências pessoais e oportunidades de progressão. O ministro das Infraestruturas, Habitação e Ordenamento do Território, Carlos Alberto Tavares, manifestou preocupação com o atraso nas obras do Estádio Municipal do Paúl e anunciou medidas para acelerar a execução do projeto. Carlos Alberto Tavares adiantou que o governo vai dialogar com o empreiteiro para redefinir o plano de trabalhos e garantir uma melhor mobilização de meios com vista a imprimir outro ritmo à execução da infraestrutura. O ministro evidenciou a importância do Estádio Municipal do Paúl para os agentes desportivos e a população do concelho e defendeu que a infraestrutura deve ser concluída e colocada ao serviço da comunidade o mais rápido possível. A situação encontrada no Paúl levou ainda Carlos Alberto Tavares a defender uma reflexão mais ampla sobre o setor da construção civil em Cabo Verde, que, conforme reconheceu, enfrenta diversos constrangimentos. Segundo o governante, o diagnóstico já realizado pelo Executivo aponta para dificuldades relacionadas, entre outras matérias, com prazos de execução, qualidade das obras, fiscalização e cumprimento da legalidade. Neste sentido, anunciou para os próximos tempos a realização de um Fórum Nacional de Infraestruturas e de um Congresso de Estradas, iniciativa que deverão reunir os diferentes intervenientes para debater os

desafios enfrentados pelo setor e procurar soluções concretas. Carlos Tavares defendeu a necessidade de o país tomar pulso à situação da construção civil, de modo a melhorar a execução das obras públicas e responder aos constrangimentos existentes no setor. O Estádio Municipal de Paúl é um projeto antigo e reivindicado pela comunidade local, prevendo a construção de um campo de relva, bancadas e balneários. A obra arrancou em setembro de 2024, com prazo de execução de 14 meses e investimento estimado em cerca de 130 mil contos, visando reforçar as infraestruturas desportivas do concelho. E na página internacional, o Comando Central Militar dos Estados Unidos, responsável pelo Médio Oriente, declarou o Estreito de Hormuz aberto depois de as forças norte-americanas terem removido as minas marítimas da via navegável. O comandante do CENTCOM afirmou que as rotas marítimas internacionais e reconhecidas no estreito estão livres de minas marítimas iranianas, graças ao trabalho incrível das Forças Armadas. Segundo Cooper, mais de 20 navios de guerra e centenas de aeronaves participaram nas operações no Estreito de Hormuz e cerca de 50 mil soldados estão a impor um bloqueio contra o Irão, impedindo-o de exportar petróleo dos seus portos. Horas antes, o CENTCOM anunciou nas redes sociais que tinha impedido 75 navios de atravessar o Estreito de Hormuz devido ao bloqueio decretado por Washington aos portos do Irão. Também Trump publicou um mapa do Estreito de Hormuz na plataforma que detém, declarando como um novo território norte-americano. Ao lado das bandeiras de Porto Rico, dos Estados Federados da Micronésia e das Ilhas Marshall, entre outras, o líder acrescentou que a passagem marítima é estratégica para o comércio global de gás e petróleo localizado no Médio Oriente. No mesmo dia, de acordo com notícias ao minuto, o secretário-geral da Organização Marítima Internacional, Arsenio Domínguez, alertou que o Estreito de Hormuz continua inseguro e exortou os armadores, operadores e companhias da navegação a evitarem a travessia até estar garantida a segurança. Arsenio Domingos observou numa entrevista à agência EFE que quase 6 mil tripulantes estão presos na zona de conflito há quase 6 meses sem possibilidade de retirar, enquanto cerca de 70 embarcações foram atacadas e 20 trabalhadores marítimos morreram na sequência do conflito entre os Estados Unidos, Israel e o Irão. A República Democrática do Congo iniciou a vacinação da população contra o ébola numa altura em que as autoridades de saúde trabalham para conter o surto com o crescimento mais rápido da história. Os profissionais de saúde e outros trabalhadores da linha de frente no combate ao ébola estão a ser priorizados para receber a vacina Ervebo, que se mostrou eficaz em surtos anteriores causados por um tipo diferente e mais comum da doença. Até terça-feira, a República Democrática do Congo tinha registrado 5.713 casos confirmados, incluindo 2.744 mortos, segundo dados do governo. A Organização Mundial da Saúde afirmou que continua fora de controlo e está a caminho de ultrapassar o surto de ébola na África Ocidental de 2014 e 2016, o mais mortífero de que há registro, que matou mais de 11 mil pessoas, principalmente na Guiné, Libéria e Serra Leoa. A epidemia também se espalhou para Uganda, onde a OMS declarou o fim da epidemia na quarta-feira, após registrar 20 infecções confirmadas, incluindo 15 casos considerados importados da República Democrática do Congo, entre os quais houve 2 mortes. Foram recebidas mais de 50 mil doses de vacina Ervebo, segundo a Agência de Notícias Estatal da República Democrática do Congo, que faz fronteira com Angola. A OMS disse na semana passada que 70 mil doses de Ervebo foram aprovadas para utilização no Congo. Cerca de 50 mil doses são destinadas a profissionais de saúde e da linha de frente, enquanto 20 mil doses serão utilizadas no ensaio clínico para estudar se a vacina protege contra o vírus que está a causar o surto atual e para o qual não existe vacina ou tratamento específico. A China emitiu um alerta para o elevado risco de ruptura nos próximos 3 dias de uma albufeira formada após o deslizamento de lama que deixou centenas de desaparecidos na quarta-feira no Tibete.
Alfeteira, por Madame, perto de Gironc, localidade fronteiriça

0: O Nepal apresenta um elevado risco de rotura e transbordamento, podendo provocar uma cheia significativa. E jusante, indicou a agência de notícias oficial chinesa Xinhua na quinta-feira à noite. O alerta foi emitido numa altura em que as equipas de resgate continuam na zona à procura de sobreviventes depois de um deslizamento de lama e rochas ter causado do lado chinês 3 mortos e 558 desaparecidos, entre os quais 260 estrangeiros, segundo o mais recente balanço provisório. Do lado nepalês, 389 pessoas morreram e 910 estão desaparecidas, entre as quais 517 estrangeiros. O Ministério dos Negócios Estrangeiros disse na quinta-feira que há 3 cidadãos portugueses desaparecidos no Nepal e no Tibete, um homem e 2 mulheres. A Albufeira poderá atingir 3 milhões de metros cúbicos nos próximos 3 dias devido à chuva persistente e uma eventual ruptura poderá provocar novos danos, segundo a Xinhua. O Ministério dos Recursos Hídricos chinês instruiu as autoridades locais a acompanharem de perto o volume de água e a precipitação e se identificarem as pessoas que vivem nas zonas suscetíveis de serem afetados, acrescentou a agência. E assim colocamos um ponto final no nosso bloco informativo. Mais informações serão avançadas ao longo do dia.
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Olá, muito boa tarde. 5 minutos e alguns segundos depois de 16 horas nas ilhas de Cabo Verde. As a cinturinha amiga de WB Feminis, a tarde da sexta-feira, hoje no dia 28 de agosto de 2026. É a última edição da semana de programa A Tarde dos Ouvintes, que acontece de segunda a sexta.

Então, não te cumprimento, Carolinhos, que está lá de aquele outro lado, te acompanharam nessa tarde da sexta-feira. Então, muito obrigado por estar ali na nossa sintonia, te acompanharam na nossa frequência, também no nosso aplicativo. Então, bem juntinhos para mais um programa Tarde dos Ouvintes, que já está no ar até bem perto de 18 horas. Então, aquele abraço a todos, desde logo um bom fim de semana, que tudo bem decorre na tranquilidade. É o programa Tarde dos Ouvintes, que já está no ar, ali na antena de WBFM, já sabe, a partir desse momento, é bom que é DJ, bate pide música de boa gosto. Já sabe, o Tavinho Teixeira, sempre a esta hora aqui na antena de WBFM.

Exatamente, o programa Tarde dos Ouvintes, até bem perto de 18 horas. Então, no Tabralico, essa música, Fase 4, na voz de Niverti Miranda.

Pois é, Nivert Miranda, essa música faz 4 na abertura, nessa edição de hoje, desde a tarde da sexta-feira, a última edição dessa semana do programa Tarde dos Ouvintes, que acontece da segunda à sexta, sempre a estar aqui na antena de WBFM. Então, no tabre, no traz ali nós o primeiro pedido, Juca, essa música Angelina, a pedido de Betinho, que está ali na Safenda, ali na praia, na nossa companhia. Então, essa música.

Betinho te dedicado bem especial para ser doze tia Maria e Elisa lá na João Danoli na Ilha Brava.

Angelina, na voz de Juca, pedido de Betinho, que está ali na Safende, ali na praia, na nossa companhia. Betinho, que dedica essa música bem especial para ser 12 tia Maria e Elisa, que está lá, João da

Brava. Então, aquele abraço, um bom fim de semana. É programa Tarde dos Ouvintes, já também perto do dia 18 horas.

27 minutos depois de 16 horas na Cabo Verde, é programa Tarde dos Ouvintes. Então, Stalita, espera boa pedido musical. Um abraço lá para Fausto, ali na Pai António, que certamente está ali na casa, na nossa companhia.

Mas é dificilmente pé cabeça ou cibulergel. Portanto, cibucalergel, eu vou saber que está largabo. Cima que já larga, tchau alguém. Não está trazalizado, delegado, és a música Amor de Cristal, és a música também ali para António Taxista, que está ali na nossa sintonia.

Exatamente, Zé Delgado, és a música Amor de Cristal, que vai ali para Bingo Ouvinte. Não se fala de António, taxista, que está ali na nossa companhia. Pois um abraço lá para a prima Mary Canuto, ali na Merck. Abraço a Mary. Também abraço para a tio Shot, a Quinquilina, queimada Guincho. Então, te traz ali nós a saudoso Jorge Neto, és a música Jacada. Continua a pedir música de boa gosto. Então, Stalita espera mais a pedidos musicais.

Pois é, nos dali com essa música, gosto cego, essa música Isa. Um abraço lá para António de Marigueda, que está ali na Boston, na nossa companhia. Portanto, falei, gosta-te dessa música, essa Isa, na voz de nós, Augusto Cego, de Gerard Fogo. Então, aquele abraço, António de Marigueda, continuação lá de ótima tarde, um bom fim de semana. Nos está 17 minutos, dia 17 horas na Cabo Verde, programa Tarde dos Ouvintes, continua até...

Junior Stalico, Romeu de Lourdes, és a música Papá de Mel, és a música pedida de, portanto, Mary Canuto, a prima Mary, que está ali na América, na nossa companhia, que está dedicado bem especial para ser paizão, para ser pai, shot aqui na queimada, Guincho.

Mas eu não tinha ouvido o Romeu de Lourdes, a música Papá de Mel, que vai ali para Shot Quinquina Queimada Guinche, de parte de sua filha Mary Canuto, ali na América. Então é o programa Tarde dos Ouvintes, 10 minutos para 17 horas na Cabo Verde, e eu não estou ali com a Garry, essa música Sintinha Poder, essa música também ali para Ima na Cova Figueira. Yeah.

0: Exatamente 2 minutos depois, a dia 17 horas na Cabo Verde, é programa Tarde dos Ouvintes, então estava ali na ligação com um grande amigo ouvinte, então já não entra na segunda e última hora do programa Tarde dos Ouvintes, que também é também perto do dia 18 horas, então no torna Trasalizé Delgado, desde vez com essa música Cinzeiro de Mundo, essa música também ali para Fausto na Pai António.
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0: Exatamente, 6 minutos depois de 5 da tarde na Cabo Verde, assim mesmo a boa WAB Feminines, a tarde da sexta-feira, a última edição dessa semana, 28 de portanto, agosto de 2026, mês esse que já está na reta final. Já não está ali com o Zé Espanhol, é a música Amigo.
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0: 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Pois é, meses que pode falar, foi um mês de cheio calor, mesmo abrasador e também de pouca chuva. Bom, ainda é esse mês que termina, mas não te espera que mês de setembro está trazendo muita chuva, porque não se precisa de chuva.

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Mas pelo menos ali na Gerfogo, informação Quintei, ali na Cutelo Alto, também ali na Pai António, também ali na zona norte de Mosteiro, Ribeira do Ilhéu Atalaia, as águas estão num bom caminho, tempo também está bom. 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

Eu tenho ouvido a Show de Pina, a música d'Or de Mamãe, o programa Tarde dos Ouvidos. Então, eu continuo ali com mais músicas. Já não está ali com o Bugui Martins, com essa música Badja Cubó. É pedida de amiga ouvinte, Rondina Bento Duarte, que está ali na Itália, na nossa companhia. Abraço, Rondina. Um bom fim de semana.

Baj Cubó, na voz inconfundível de Boogie Martins, és a música que vai ali para Irondina. Bento Duarte, que está ali na Itália, na nossa companhia. Aquele abraço, amigo, um bom fim de semana. Então, não te continuo ali nessa edição de hoje, desde a tarde da sexta-feira, é a última edição dessa semana. Então, um bom fim de semana, que tudo bem decorre na paz e na tranquilidade. Então, não te traz ali tudo para boa, na voz de Denis Graças, a música é pedido de Júnior Cimado, que está ali na Santa Cruz, na nossa companhia.

Denis Graça, essa música Tudo para Boy, pedido de nós, grande amigo ouvinte da WB Feminist, fala de Júnior Cimedo, que está ali na Santa Cruz, na nossa companhia. Aquela abração, amigo, um bom fim de semana. Pois a 25 minutos e alguns segundos depois de 17 horas na Cabo Verde, é programa Tarde dos Ouvintes. Também no te cumprimenta Tonito Mendes, que está ali na Cutelo Alto, Mosteiro, na nossa companhia. Então já te rodou aquela música.

Pois é, 30 minutos depois de 17 horas na Cabo Verde, sintonia amiga da WBFM, já você sabe, o Tavinho Teixeira ali na comunicação, até bem perto de 18 horas. Já não está ali com essa música, Dona Ana, na voz de Tony Fica, para no flanós, amigo ouvinte que está ali na Cutelo Alto, na nossa companhia, Toneto Mendes, infelizmente nunca consigo aquela música. Então também as Tonito Mendes, antes de ver aqui Buta Gosto, é um de que artista que sempre Buta Pira no programa Tarde 2 ouvintes.

Exatamente, Tony, ficas a música Dona Ana, que vai ali para Mingo Ouvinte, Tonito Medes, ali na Cutelo Alto, aquela abração a Mingo, também abraço ali para Nenezinha, na Pai António, também abraço ali para Domingo, um abraço também ali para, portanto, para Delfino, também ali para Joaquim. Também uma vez mais ali para grande amigo ouvinte, Fausto. Pois é, programa tarde dos ouvintes, já teve perto de 18 horas. Já sabe, até lá e boca DJ. Então continua-te a pedir música de bom gosto.

É verdade, é verdade. Nossa, grande Dimas Fernandes com essa música da Valor Garcia, portanto, da Valor enquanto está vivo. Então, 17 minutos para 18 horas, é programa Tarde dos Ouvintes.

No te trazer a Extrem, essa música Eve, que também ali para Nelson Rodrigues, ali na Casa para Todos, ali na Mosteiro 3. Abraço a Nelson. Continuação lá de ótima tarde e um bom fim de semana.

parte a tudo nessa edição de hoje, desde a tarde da sexta-feira, a última edição dessa semana. Já não te volta na segunda-feira, se Deus assim o quiser, para mais uma semana de show animação ali na antena de WBFM. Então, muito obrigado a todos que acompanham nessa edição de hoje. Muito obrigado. E já na segunda-feira, onde está de volta, mesma hora, nessa mesma estação emissora, para mais um programa Tarde dos Ouvintes. E eu sabe, o Otavinho Teixeira, que esteve ali na comunicação. Um grande abraço, um bom fim de semana, que tudo bem decorre na tranquilidade. E até segunda, se Deus assim o quiser, para mais uma semana de Cheio Animação ali na antena de WBFM.

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